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2: Olá, boa noite.
3: Boa noite para você que nos acompanha em todo o país.
2: Sexta-feira, 19 de junho de 2026.
3: Vamos ao destaque do dia: redução do analfabetismo.
2: Pela primeira vez na história, a população com mais de 15 anos que não sabe ler e escrever é menor que 5%.
3: Metade do total de analfabetos é idosa, sendo que também pela primeira vez há menos mulheres que homens nessa condição. Gabriela Noronha.
4: Para fortalecer a educação de jovens e adultos e combater o analfabetismo no Brasil, em 2024, o MEC lançou um pacto nacional que aumenta as vagas nessa modalidade.

0: 100%.
1: Se tirarmos as pessoas de 60 anos ou mais do grupo de análise, essa taxa ela cai para 2,6%. Isso é reflexo de uma quase universalização da taxa de escolarização, da frequência à escola contínua de crianças de 6 a 14 anos, que em 2025 alcançou aí os 99,5%.
0: Para fortalecer a educação de jovens e adultos e combater o analfabetismo no Brasil, em 2024 o MEC lançou um pacto nacional que aumenta as vagas nessa modalidade de ensino nos sistemas públicos. A professora do EJA, Ana Isabel Lopes, ressalta que apesar das limitações, os alunos buscam a superação e o aprendizado.
2: A sede maior é essa: eu quero aprender a ler, escrever e eu quero fazer contas. E aí a gente, dentro desse universo,

0: R$ 1,63.
1: Um reajuste de 5,4% em relação ao valor que estava em vigor, garantindo ganho real acima da inflação.
0: O decreto foi assinado pelo presidente Lula e publicado hoje no Diário Oficial.
1: Segundo a legislação vigente, a atualização anual do piso não pode ficar abaixo da inflação acumulada.
0: E os profissionais contratados por tempo determinado também estão entre os beneficiários do piso salarial nacional.
1: Inscrições para o Sisu Mais acabam hoje, mas os estudantes ainda têm algumas horas para aproveitar essa oportunidade.
0: O sistema aproveita notas de quem fez o último Enem, mas não foi selecionado no primeiro semestre para uma nova seleção de vagas remanescentes em universidades de todo o país.
1: E as notas de corte já foram divulgadas, o que ajuda a escolher cursos com mais chance de passar.
2: O Ministério da Educação divulgou as primeiras notas de corte parcial do Sisu Mais, uma etapa complementar do Sistema de Seleção Unificada, Sisu, que vai ofertar eventuais vagas disponíveis em instituições públicas de educação superior. A nota de corte pode ser consultada diretamente nas páginas do Sisu Aluno e do Sisu Vagas ou por meio da Central de Atendimento do MEC pelo telefone 0800-61-61-61. Ao todo, 34 instituições públicas de educação superior decidiram destinar vagas para o Sisu Mais. Estão sendo ofertadas 9.436 vagas em 532 cursos. A nota de corte deve ser utilizada pelo candidato apenas como uma referência da situação em que se encontra para concorrer à vaga selecionada, não sendo uma garantia de seleção. E atenção, o estudante que obtiver no mínimo 650 pontos na média das 5 provas do Enem está apto a participar do PEDME Licenciaturas caso se inscreva para um curso presencial de licenciatura e seja selecionado. Quem entrar no programa vai ganhar bolsa mensal de R$ 1.050 desde o ingresso até a conclusão do curso. Para mais informações, acesse as redes sociais do Ministério da Educação ou portalgov.br/MEC. Reportagem Júlio César de Oliveira.
0: Melhorar a qualidade do atendimento dos futuros médicos e garantir a regulação dos cursos de medicina.
1: Esses são os objetivos de uma medida provisória assinada hoje pelo presidente Lula, que torna obrigatória a aprovação no ENAMED, o Exame Nacional de Avaliação da Formação Médica, para obter o diploma e o registro profissional.
0: A medida vale apenas para novos alunos que ingressarem nos cursos de medicina.
3: Estudantes de medicina deverão obrigatoriamente ser aprovados no ENAMED, o Exame Nacional de Avaliação da Formação Médica, para obter o diploma e exercer a profissão. O ENAMED também vai substituir a prova teórica do Revalida, exame aplicado a médicos formados no exterior que querem validar o diploma no Brasil. As mudanças estão previstas em uma medida provisória assinada pelo presidente Lula durante a inauguração do Hospital Universitário da Universidade Federal de São João del Rei, em Divinópolis, Minas Gerais. Em entrevista coletiva, nesta sexta-feira, a secretária de Regulação e Supervisão da Educação Superior do MEC, Marta Abramo, afirmou que a nova política tem como objetivo melhorar a qualidade da formação médica e fortalecer a supervisão dos cursos.
4: Isso agora vem reforçado na própria medida provisória no texto e vai ter um reforço legal, né, de que um dos objetivos do ENAMED é exatamente auxiliar na avaliação, regulação e supervisão dos cursos de graduação de medicina. Isso está em perfeita consonância com o nosso Sistema Nacional de Avaliação. O resultado dos desempenhos podem constituir o referencial básico dos processos de regulação e supervisão da educação superior.
3: Com a medida, cada estudante deverá participar do ENAMED duas vezes, a primeira ao final do quarto ano do curso, para ajudar a identificar dificuldades e permitir que as instituições façam os ajustes necessários. E a segunda prova será no último ano da graduação. Nesta última etapa, a aprovação no exame será obrigatória para que o formado possa se inscrever no Conselho Regional de Medicina, o CRM, e exercer legalmente a profissão. A exigência não vale para quem já está cursando medicina, apenas para quem entrar após a publicação da medida provisória. Para o secretário de Gestão do Trabalho e da Educação na Saúde do Ministério da Saúde, Felipe Proenço, a mudança é uma reivindicação das entidades médicas e responde a uma preocupação da população.
5: Traz essa grande preocupação com a qualidade da formação médica, com quem está atendendo a pessoa, de como que a pessoa que está sendo atendida vai poder saber sobre a qualidade da formação desse profissional. Para isso, foi fundamental estar ouvindo a população, estar ouvindo um clamor da sociedade que acha importante que tenha uma prova que avalie a qualidade da formação médica, e é exatamente

0: Exatamente isso que a medida provisória está apresentando. Ouvindo essa preocupação, esse clamor.
1: O Enamed foi criado em 2025. Na primeira edição, 32% das escolas médicas do país tiveram a avaliação considerada insatisfatória. 33% dos estudantes concluintes não atingiram o nível mínimo de proficiência esperado. O exame será realizado duas vezes por ano pelo INEP, o Instituto Nacional de Estudos e Pesquisas Educacionais Anísio Teixeira, nos municípios que têm cursos de medicina. A edição de 2026 está com inscrições abertas até 29 de junho. As provas serão aplicadas no dia 13 de setembro. Reportagem Jéssica Gonçalves.
2: E o presidente Lula também anunciou hoje em Minas Gerais um pacote de investimentos em saúde com foco na ampliação do atendimento pelo SUS.
3: Foi inaugurado um novo hospital da Universidade Federal de São João del Rei, que vai beneficiar 1 milhão de pessoas em 54 cidades.
4: O Hospital da Universidade Federal de São João del Rei será referência em assistência à saúde, ensino e pesquisa. É o primeiro da região oeste de Minas Gerais totalmente destinado ao SUS. O hospital terá capacidade de atendimento de média e alta complexidade e vai beneficiar mais de 1 milhão de pessoas de 54 municípios. O presidente da Rede HU Brasil, que administra hospitais universitários federais, Arthur Chioro, detalhou como será a estrutura da nova unidade de saúde.
5: Esse hospital, que já está atuando, já tem paciente internado, vai ter 198 leitos. Desses 198 leitos, 55 serão de terapia intensiva. Nós teremos todas as principais especialidades clínicas, cirúrgicas, pediátricas.
4: O governo do Brasil vai investir 341 milhões de reais por ano no hospital universitário, além de 85 milhões de reais para a compra de equipamentos e mobiliários médico-hospitalares. Durante a inauguração, o presidente Lula falou sobre a importância de investimentos para a saúde e educação.
6: Nós estamos criando 40 e poucos hospitais universitários. E nós estamos fazendo mais investimento do que já foi feito em qualquer momento da história desse país na da saúde. Por uma simples razão. Por uma simples razão. A Constituição brasileira diz que todos nós somos iguais perante a lei. Então o povo pobre tem que ter direito à mesma médica que o presidente da República tem.
4: Pela manhã, em Minas Gerais, Lula também anunciou investimentos para o Hospital Luxemburgo, em Belo Horizonte, referência no tratamento contra o câncer. A unidade, que pertence ao Instituto Mário Pena, passou a atender 100% pelo SUS e recebeu investimentos de 89 milhões e 300 mil reais, além de um acelerador linear para radioterapia e um equipamento de cirurgia robótica pelo Agora Tem Especialistas. O programa, que tem como principal objetivo reduzir fila de espera na saúde a partir de consultas, cirurgias e equipamentos, como ressaltou o ministro da Saúde, Alexandre Padilha.
7: E eu, para resumir o que é o Agora Tem Especialistas, ele é exatamente o que nós estamos vendo aqui. É a maior mobilização da história do SUS, tanto da rede pública quanto da rede privada do nosso país, para que a gente reduza o tempo que as pessoas esperam nas filas do SUS para fazer uma cirurgia, um exame, para começar o tratamento do câncer.
4: Em Divinópolis também foram entregues veículos para transporte de pacientes pelo novo PAC Saúde e pelo programa Caminhos da Saúde. Em Minas Gerais, já foram selecionados 314 veículos entre vans, micro-ônibus e ambulâncias, com investimentos superiores a 127 milhões de reais. De Divinópolis, em Minas Gerais, Luciana Colares de Holanda.
2: E o governo do Brasil também está investindo para promover o cuidado, fortalecer a assistência e reduzir riscos no Sistema Único de Saúde.
3: Para isso foi criada a Política Nacional de Qualidade e Segurança do Paciente, com o objetivo de dar mais qualidade no atendimento aos pacientes.
8: segurança, qualidade e acolhimento no atendimento à saúde. Para reforçar esse cuidado no SUS, o governo do Brasil instituiu a Política Nacional de Qualidade e Segurança do Paciente. A medida busca prevenir falhas, aprimorar a comunicação entre as equipes e oferecer uma assistência cada vez mais segura e humanizada, explica Luísa Bezerra Frazão, coordenadora-geral de atenção hospitalar do Ministério da Saúde.
9: A gente traz o paciente como centro do cuidado, esse é o maior ganho que a política ela faz menção, né, que o paciente, além dos direitos, ele tem deveres e ele deve ser olhado nas suas peculiaridades, na sua individualidade.
8: Entre as ações prioritárias estão a identificação correta do paciente, a prevenção de infecções, o uso seguro de medicamentos e a melhoria da comunicação entre as equipes de saúde. A política também incentiva o monitoramento de falhas para que os erros sejam compreendidos e não voltem a acontecer. A médica Cláudia Mello, do Núcleo Estadual de Gestão Estratégica de Segurança do Paciente do Rio de Janeiro, destaca a tecnologia no processo de cuidados.
10: Com a vinda da tecnologia, do avanço, da melhoria dos cuidados, essa reorganização teve que ser feita. É ampliar o engajamento do paciente no seu cuidado. Esse é o principal modelo que a gente quer desde sempre. O paciente entender que ele é o dono do seu cuidado, que ele tem que participar, se envolver na sua rotina de atendimento.
8: A implementação dessa política vai atender ações estratégicas a diferentes contextos de atenção à saúde, incluindo a atenção primária, a atenção hospitalar, os serviços de urgência e emergência e a atenção domiciliar. Reportagem Pablo Mundim.
2: Uma medida provisória assinada hoje pelo presidente Lula e será um passo a mais para a redução das filas por liberação de benefícios do INSS.
3: Ela reduz de 45 para 30 dias o prazo para a inclusão de processos administrativos e serviços no programa de gerenciamento de benefícios.
11: O governo federal reduziu de 45 para 30 dias o prazo para acelerar a análise de processos acumulados no INSS. Agora, os pedidos parados há pelo menos um mês entram direto no programa de gerenciamento de benefícios. O PGB prevê o pagamento de bônus para os servidores do INSS por análises extras que eles realizarem além da sua capacidade ordinária. A medida não gera custos adicionais para os cofres públicos. A presidente do INSS, Ana Cristina Silveira, explica as vantagens da nova regra.
12: Com a norma publicada pelo governo do Brasil, os processos que estiverem há mais de 30 dias aguardando análise poderão ser incluídos no PGB, programa que reforça nossa capacidade de atendimento. Estamos utilizando os recursos já previstos para tornar o atendimento mais ágil, reduzir o tempo de espera e garantir que os direitos da população sejam reconhecidos com mais eficiência.
11: Com a mudança, a expectativa do governo é beneficiar de imediato mais de 100 mil cidadãos que aguardam uma resposta da Previdência Social. A nova regra já está em vigor em todo o país. Reportagem Pedro Sardinha.
2: 25 milhões de brasileiros têm usado plataformas ilegais de apostas online, as chamadas bets, e um quarto deles jogam nelas todos os dias.
3: Para conter o avanço desse mercado irregular, foi assinado hoje pelo presidente Lula um decreto que garante o bloqueio de recursos financeiros dessas empresas.
2: E destina recursos a ações de prevenção e combate à criminalidade.
13: Um decreto assinado nesta sexta-feira pelo presidente Lula aumenta a rigidez contra o mercado de apostas ilegais, garantindo mais efetividade no bloqueio de bens e recursos de agentes que operam fora da lei. De acordo com o ministro da Fazenda, Dario Durigan, ao identificar apostas ilegais, a Secretaria de Prêmios e Apostas vai notificar as instituições financeiras para que bloqueiem, em até 24 horas, os valores existentes e interrompam novas transações.
14: A partir de agora, com o decreto do presidente regulamentando a lei antifacção, uma notificação, um auto, um novo documento que vai ser apurado pela SPA, vai ser enviado diretamente aos bancos e às instituições financeiras, com ciência do Banco Central. A obrigação legal passa a valer e a instituição financeira tem que bloquear todas as contas que ela tiver identificado por onde passou recurso dessas bets ilegais.
13: Cumprido o devido processo, os recursos bloqueados serão destinados ao Fundo Nacional de Segurança Pública, contribuindo para o financiamento de ações de prevenção e combate à criminalidade. Segundo o Ministério da Justiça e Segurança Pública, as bets ilegais representam entre 41% e 51% das plataformas que operam na legalidade. Ao todo, 25 milhões de brasileiros apostam nessas plataformas, sendo que um a cada quatro deles aposta todos os dias. Por isso, o ministro da pasta, Wellington César Lima e Silva, considera importante a iniciativa de conter as ações criminosas em sites ilegais.
15: Não é trivial esse esforço que o governo federal faz, antes pelo contrário, ele é muito robusto e complementar de tantas outras iniciativas que estão sendo adotadas. Esse é um largo passo nesse combate às bets ilegais.
13: Desde outubro de 2024, o governo do Brasil vem desenvolvendo medidas para combater o jogo ilegal e o endividamento das famílias. Uma delas foi a exclusão dos beneficiários de programas sociais dessas plataformas. Além disso, o Ministério da Fazenda criou o botão de autoexclusão, em que o próprio cidadão pede voluntariamente para ser excluído de qualquer cadastro de casas de apostas. Quase 700 mil pessoas já utilizaram a ferramenta. Em outra frente, cerca de 50 mil sites ilegais já foram bloqueados pela Anatel, 780 perfis e 306 publicações que promoviam apostas irregulares, além de 190 aplicativos não autorizados foram retirados do ar. Reportagem Graziele Bezerra.
3: Pequenos negócios já renegociaram mais de 15 bilhões de reais por meio do novo Desenrola Brasil, programa de renegociação de dívidas do governo federal.
2: Além das empresas, o programa também tem modalidades voltadas para pessoas físicas e produtores rurais.
3: Considerando todas elas, o novo Desenrola Brasil já contabiliza mais de 1 milhão de operações contratadas.
2: As renegociações de dívidas envolvem descontos de até 90%, juros reduzidos e a possibilidade de uso do FGTS para quitação de débitos de pessoas físicas.
3: O ministro do Empreendedorismo, da Microempresa e da Empresa de Pequeno Porte, Paulo Pereira, destaca os principais resultados alcançados em menos de 2 meses.
16: São mais de 1 milhão de dívidas que foram negociadas, mais de 18 bilhões de reais emprestados, o que fez com que 912 mil operações de pessoas físicas fossem resolvidas pelo Desenrola. Quando a gente olha para as pessoas jurídicas, os números também são incríveis, são mais de 120 mil operações. 15 bilhões de reais emprestados para que as empresas saiam da dívida cara, dos juros altos, da negativação e possam limpar os seus nomes, investir e contratar mais.
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2: Após 15 anos da primeira Conferência Nacional de Arquivos, o Brasil volta a discutir o papel estratégico da preservação documental.
3: A conferência já realizou encontros em quase todos os estados e discute as propostas para uma nova política para o setor.
18: Os debates envolvem temas como preservação digital, acesso à informação, proteção de dados e os desafios das novas tecnologias para a memória pública. Os debates também abordam capítulos importantes da história brasileira, como acesso a documentos sobre a escravização da população negra, a preservação dos arquivos da ditadura militar e ações voltadas à memória e à reparação histórica. Temas que reforçam o papel dos arquivos na garantia do direito à verdade e à construção da cidadania, disse a ministra da Gestão e da Inovação em Serviços Públicos, Esther Dweck.
19: Arquivos são estruturas fundamentais para garantir direitos no presente e construir perspectivas de futuro. São infraestruturas estratégicas de informação.
18: Percorreu 24 estados e mobilizou mais de 2.500 participantes de todo o país. Agora, 500 delegados e convidados vão construir propostas para orientar as políticas públicas do setor. Reportagem Pablo Mundim.
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3: Fique agora com as notícias do Poder Judiciário e do Congresso Nacional. Boa noite, bom fim de semana.
2: A gente volta na segunda. Boa noite.
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21: STF vai julgar a validade do sistema de cotas em processo seletivo interno da universidade.
22: STJ decide que pagamento de dívida que motivou a ação de despejo não impede rescisão de contrato de aluguel por atrasos durante o processo.
21: Eleições 2020.

0: 2016. Sete estados já solicitaram apoio das Forças Armadas para a atuação no primeiro turno.
1: Boa noite, eu sou Marcela Luiza.
0: Eu sou Walter Lima.
1: Supremo Tribunal Federal vai decidir se é constitucional a aplicação do sistema de cotas em processo seletivo interno de universidade quando os candidatos já se submeteram à ação afirmativa para ingressar na instituição.
0: A tese a ser definida pelo STF deverá ser aplicada aos casos semelhantes em todo o país. Marcelo Della Libera.
2: Ao se manifestar pela repercussão geral do tema, o presidente do Supremo Tribunal Federal, ministro Edson Fachin, ressaltou que em diversos precedentes, a Corte decidiu que a política de cotas é um instrumento legítimo de concretização da igualdade material. O caso em exame, contudo, apresenta contornos ampliados sobre o tema, pois consiste em definir se a extensão da ação afirmativa aos processos seletivos internos destinados à progressão acadêmica é indispensável à preservação do princípio da igualdade material.
1: Diante de ação de despejo por falta de pagamento, inquilino pode quitar dívida e assim manter o contrato.
0: Mas para o STJ, se houver atrasos reiterados ao longo do processo, pode haver a rescisão. A ministra Nancy Andrighi foi a relatora. Fátima Uchoa.
3: Uma ação de despejo foi julgada improcedente pelo fato de os débitos terem sido quitados antes da citação. Já o Tribunal de Justiça do Distrito Federal reconheceu que o inquilino manteve inadimplência reiterada, pagando com atraso os aluguéis vencidos ao longo do processo. No STJ, a terceira turma manteve esse acórdão, considerando que a possibilidade de quitar a dívida e impedir o despejo é uma chance que a lei dá ao inquilino de boa fé e não deve servir como meio para proteger a inadimplência contínua.
1: Sete estados já solicitaram apoio das Forças Armadas para atuação no primeiro turno das eleições.
0: O anúncio foi feito por Murilo Salmito, secretário-geral da presidência do TSE. Fábio Ruas.
4: Os pedidos ainda precisam ser aprovados pelo plenário do TSE para então serem encaminhados à presidência da República. Desde 1994, as Forças Armadas transportam urnas e equipamentos para as eleições, além de ajudar no deslocamento de servidores da Justiça Eleitoral. O objetivo é garantir o voto de quem mora em locais de difícil acesso.
1: A segunda etapa da itinerância Cidadania Aqui com Você começa amanhã na comunidade indígena Espírito Santo, em Oiapoque, no Amapá.
0: A iniciativa é do Conselho Superior da Justiça do Trabalho, Rafael Silva.
5: Depois de passar dois dias na aldeia Manga, a itinerância Cidadania Aqui com Você foi para a aldeia Espírito Santo para oferecer os serviços ao longo do fim de semana. As equipes que ficarão no local esses dias montaram hoje mesmo a estrutura, porque amanhã, logo cedo, o mutirão começa o atendimento aos indígenas. Eles vão ter acesso de graça desde a emissão de documentos, concessão de benefícios sociais, soluções de questões trabalhistas, até capacitações e atendimento de saúde. Os atendimentos vão das 8 da manhã às 6 da tarde.
1: Seis pessoas são condenadas por desvio de mais de R$800 mil de verbas do SUS.
0: A ação foi movida pelo MPF. Vanessa Pereira.
6: Segundo a sentença, os réus faziam parte de um esquema criminoso de desvio de recursos públicos do SUS no município de Barra do Piraí, no Rio de Janeiro. Investigações mostraram que o grupo realizava transferências irregulares de verba do Fundo Municipal de Saúde para contas bancárias de terceiros e empresas, sem a realização de um processo formal de ordenação de despesas ou justificativa administrativa. Os seis envolvidos foram condenados por peculato e crimes de responsabilidade, com penas que variam entre 6 e 19 anos de prisão, além de multas individuais, ressarcimento dos valores desviados e perda do cargo público. Ainda cabe recurso da decisão.
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1: Uma boa noite.
0: Bom fim de semana e até segunda-feira.
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1: Eu sou Ricardo Nakaoka e estes são os destaques de hoje do Jornal do Senado, que começa agora. Sancionado o piso salarial de R$ 5.130 para professores da educação básica. Proposta garante exame para diagnóstico do autismo no SUS. Regulamentação da profissão de cuidador de pessoa com deficiência vai a plenário. Boa noite. Mais de 2 milhões de professores da educação básica terão um novo piso salarial a partir desse ano. O governo sancionou o reajuste para R$ 5.130, um aumento de 5,4%. A nova lei também cria uma regra permanente para a correção anual dos valores, com base na inflação e no crescimento das receitas do Fundeb. Relatora da proposta, a senadora professora Dorinha Seabra, afirma que a medida traz mais previsibilidade para gestores e professores e reforça a valorização de uma carreira essencial para a qualidade da educação no país.
2: O piso do professor, ele é a primeira estrutura de valorização e de organização da carreira. A partir do piso que as carreiras podem e devem se organizar. Não tem educação pública de qualidade se nós não tivermos professores e professores bem valorizados e respeitados.
1: E muitas vezes, estudantes com altas habilidades ou superdotação enfrentam dificuldades para ter suas necessidades educacionais reconhecidas e atendidas. Para garantir mais inclusão e desenvolvimento desses talentos, foi sancionada a Política Nacional voltada a esse público. Os detalhes com a repórter Patrícia Oliveira.
3: A Política Nacional para Estudantes com Altas Habilidades ou Superdotação apoia a identificação precoce e o desenvolvimento dos alunos no sistema educacional brasileiro. A lei cria também um cadastro nacional desses estudantes e prevê estratégias como o enriquecimento curricular, aceleração parcial em áreas específicas do conhecimento e a aceleração integral da trajetória escolar, de acordo com as necessidades de cada aluno. O texto relatado pela senadora professora Dorinha Seabra, do União do Tocantins, também prevê a formação especializada de profissionais da educação para receber esses estudantes.
4: Essa é uma forma de garantir e respeitar as diferenças para que elas não se tornem barreiras para que essas crianças e jovens permaneçam nas nossas escolas.
3: A nova lei autoriza ainda a criação de centros de referência especializados para apoiar estudantes, famílias e professores.
1: Identificar o transtorno do espectro autista nos primeiros anos de vida pode fazer diferença no desenvolvimento e na qualidade de vida das crianças. Para ampliar o acesso ao diagnóstico precoce, avançou no Senado um projeto que obriga o SUS a oferecer exames específicos. A proposta obriga o SUS a oferecer, de forma integral e prioritária, exames especializados para identificar o transtorno do espectro autista. Entre eles estão BERA, exame que avalia como os estímulos sonoros são transmitidos pelo nervo auditivo até o tronco cerebral, a ressonância magnética e o eletroencefalograma, além de avaliações clínicas multiprofissionais. A proposta busca reduzir as barreiras de acesso ao diagnóstico, garantir intervenções mais cedo e fortalecer a inclusão e o desenvolvimento de crianças, adolescentes e demais pessoas com TEA. A senadora Damaris Alves, do Republicanos do Distrito Federal, leu o relatório favorável do senador Flávio Arnes, do PSB do Paraná, destacando as vantagens para a população. O projeto foi apresentado por Flávio Bolsonaro, do PL do Rio de Janeiro, e agora segue para a votação final na Comissão de Assuntos Sociais.
5: A relação entre diagnóstico precoce e proteção do paciente é evidente, pois a identificação rápida funciona como defesa contra negligências e formas de violência institucional.
1: E seguiu para o plenário do Senado com pedido de urgência para a votação o projeto que regulamenta a profissão de cuidador de pessoa com deficiência. A proposta recebeu o aval da Comissão de Assuntos Sociais. Repórter Marcela Diniz.
6: De acordo com o projeto aprovado na Comissão de Assuntos Sociais, o cuidado profissional de pessoa com deficiência deve ser feito por maior de 18 anos, sem antecedentes criminais e com assistência integral, o que inclui atenção à saúde, alimentação, higiene pessoal, recreação, ao lazer e à cultura. A violação de direito ou garantia configura hipótese de demissão por justa causa. Para a relatora da proposta, senadora Damaris Alves, do Republicanos do Distrito Federal, A atual falta de regras mínimas para o desenvolvimento da atividade, além de expor as pessoas com deficiência a riscos concretos de negligência, abuso ou violação de direitos, contribui para a invisibilidade e, consequente, desvalorização dos cuidadores.
7: É fundamental para a inclusão desses profissionais e dos serviços que eles prestam na estruturação dos serviços de saúde, cuja relevância se acha em evidente expansão e que deve absorver parcela cada vez mais expressiva da população economicamente ativa nos próximos anos.
6: O projeto que regulamenta a profissão de cuidador de pessoa com deficiência é de iniciativa da deputada Laura Carneiro, do PSD do Rio de Janeiro, e seguiu com pedido de urgência para votação no plenário.
1: O Senado deve iniciar a análise de um projeto que garante o pagamento de seguro-desemprego na entressafra do açaí para trabalhadores portuários avulsos que tenham como profissão principal a movimentação de cargas desse fruto em portos da Amazônia Legal. O benefício de um salário mínimo será devido por 3 meses no período entre o fim de uma colheita e o início da próxima. Os detalhes com o repórter Alexandre Campos.
8: Pelo projeto, o benefício será pago apenas para quem comprovar o exercício da atividade e for registrado no órgão gestor de mão de obra, uma espécie de associação dos portuários avulsos. Não terá direito quem já receber seguro-desemprego referente a outra atividade, pescador artesanal inclusive, ou benefício previdenciário ou de prestação continuada, exceto pensão por morte e auxílio-acidente. Autor da proposta, o senador Randolph Rodrigues, do PT do Amapá, citou a importância da cadeia do açaí nos estados da Amazônia Legal, inclusive na geração de renda.
9: O açaí é um dos principais produtos da Amazônia, é um dos principais produtos do Amapá. O Amapá, em especial, é o principal exportador, um dos principais exportadores de açaí do país, e é onde tem, já por estudos da Embrapa, o açaí com melhor qualidade, maior diversidade de cultura. Como temos safras entre safras de açaí, é essa a necessidade desse projeto que apresentamos.
8: O projeto ainda prevê o cruzamento de informações de bancos de dados de órgãos públicos federais para verificação dos requisitos de concessão e manutenção do benefício. O pagamento será cancelado se identificada fraude ou recebimento de renda que impeça sua acumulação.
1: E com a alta do preço dos combustíveis, agravada pelos conflitos no Oriente Médio, o governo federal liberou uma nova ajuda ao setor aéreo. Uma medida provisória, que agora será analisada pelo Congresso Nacional, garante até R$8 bilhões em empréstimos para as companhias aéreas nacionais, com recursos do Fundo Nacional de Aviação Civil. A expectativa é reduzir o impacto dos custos operacionais e preservar a oferta de voos. O financiamento terá juros de 4% ao ano e prazo de pagamento de até 5 anos. A medida ainda precisa ser analisada pelo Congresso Nacional no prazo de 120 dias. Se for aprovada, o texto será convertido em lei.
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1: Com edição de Paula Groba e trabalhos técnicos de João Lira, o Jornal do Senado fica por aqui. Acompanhe agora as notícias do Tribunal de Contas da União e da Câmara dos Deputados. Boa noite e um bom fim de semana.
11: Minuto do TCU.
12: O Tribunal de Contas da União avaliou as ações do governo para combater golpes digitais que utilizam a identidade de órgãos públicos. São fraudes em que criminosos se passam por instituições públicas para enganar cidadãos por e-mail, aplicativos de mensagens e outros canais digitais. A auditoria apontou falta de coordenação entre as organizações responsáveis pela prevenção e resposta aos crimes. Para o TCU, não existe uma estratégia integrada para enfrentar o problema e proteger a população. Isso dificulta a identificação de riscos e pode aumentar a exposição da população a golpes. O tribunal fez recomendações para melhorar a articulação e ampliar as ações de prevenção e conscientização. Saiba mais em tcu.gov.br.
11: TCU, fiscalização a serviço da sociedade. Jornal Câmara dos Deputados.
13: Câmara cria política para pessoas com transtorno do neurodesenvolvimento.
14: Plenário dispensa licitação para SUS comprar medicamentos da Hemobras.
13: Deputados aprovam a regulamentação da profissão do psicopedagogo.
14: Boa noite. Os deputados aprovaram um projeto de lei que regulamenta o exercício profissional da psicopedagogia. A repórter Luciana Vieira tem os detalhes da proposta.
15: Uma proposta aprovada pela Comissão de Constituição e Justiça da Câmara regulamenta o exercício profissional da atividade de psicopedagogia em todo o território nacional. De acordo com a proposta, poderão exercer a atividade os titulares de diploma de graduação em psicopedagogia ou aqueles formados em pedagogia, psicologia, fonoaudiologia e licenciaturas que concluírem especialização na área com carga mínima de 600 horas ou 80% da carga prevista no prazo de até 60 meses após a publicação da lei. Também ficam autorizados profissionais com qualquer graduação que tenham concluído especialização em psicopedagogia de no mínimo 360 horas antes da publicação da norma, além de pessoas que comprovarem atuação na área por pelo menos um ano, desde que obtenham graduação ou especialização em até 5 anos. Diplomas estrangeiros revalidados também serão aceitos. O texto assegura ainda que profissionais que já ocupam cargos ou funções de psicopedagogo em instituições públicas ou privadas poderão continuar exercendo suas atividades. Tanto os cursos de graduação em psicopedagogia quanto as especializações com carga mínima de 600 horas devem contar com estágio prático supervisionado como requisito para o exercício profissional. A regra, porém, não valerá para estudantes que já estiverem matriculados antes da entrada em vigor da lei. O texto aprovado detalha as funções do psicopedagogo em diferentes contextos. Em instituições educacionais, o profissional poderá atuar no enfrentamento de problemas de aprendizagem, colaborar com a formulação de políticas e orientações pedagógicas, apoiar processos de inclusão de estudantes com deficiência ou dificuldades de aprendizagem e desenvolver ações preventivas. Em ambientes clínicos, consultórios e hospitais, caberá ao psicopedagogo realizar diagnóstico de dificuldades de aprendizagem, intervir e acompanhar indivíduos com essas dificuldades, aplicar métodos e instrumentos específicos, prestar consultoria, elaborar relatórios e orientar cursos e serviços na área. O texto também prevê o encaminhamento a outros profissionais quando necessário. A proposta estabelece ainda que o psicopedagogo deve manter sigilo sobre informações obtidas no exercício da atividade. O compartilhamento de dados só poderá ocorrer com outros profissionais envolvidos no atendimento e igualmente submetidos ao sigilo. O descumprimento dessa regra poderá resultar em sanções civis e penais. Durante a votação, o deputado Patrus Ananias, do PT de Minas Gerais, disse que a psicopedagogia é o encontro da educação com a psicologia.
16: Então, de uma forma amorosa, de uma forma pedagógica, as nossas professoras, os nossos professores, devidamente capacitados na formação da psicopedagogia, podem trabalhar essas duas dimensões da educação, do aprendizado, da abertura do conhecimento para novos horizontes e novas possibilidades, mas também do autoconhecimento da criança, do jovem, voltando para si mesmo, para se melhor conhecer e assim melhor conhecendo, tenham mais consciência para alargar e aprofundar os seus conhecimentos.
15: O projeto que regulamenta o exercício profissional da atividade de psicopedagogia já pode seguir para a análise do Senado, a menos que haja recurso para a votação antes pelo plenário da Câmara. Da Rádio Câmara de Brasília, com informações de Paula Bittar, Luciana Vieira.
11: Agricultura.
17: Evair Vieira de Mello, do Republicanos do Espírito Santo, defende a renegociação das dívidas dos produtores rurais. Na avaliação do deputado, a proposta busca garantir condições para a continuidade da produção agropecuária e o abastecimento de alimentos no país.
14: Evair Vieira de Mello também questiona a política de gastos do governo e afirma que despesas com viagens e diárias impactam muito as contas públicas. Para ele, o executivo deveria priorizar o controle de gastos em vez de atribuir ao Congresso a responsabilidade pelos desafios fiscais.
18: Meio Ambiente.
17: Nilton Tato, do PT de São Paulo, registra a campanha Junho Verde como um importante debate para conscientização ambiental. Para ele, a redução do desmatamento e a transição para fontes de energia mais limpas são importantes para enfrentar os desafios ambientais da atualidade.
14: Nilton Tato também ressalta o papel do Brasil nas discussões internacionais sobre desenvolvimento sustentável. De acordo com o parlamentar, o Congresso deve priorizar pautas que conciliem a redução do efeito estufa e a melhoria da qualidade de vida da população.
18: Desenvolvimento regional.
17: Hildo Rocha, do MDB do Maranhão, questiona a seleção de moradias financiadas pelo Fundo de Desenvolvimento Social e pelo Minha Casa Minha Vida Rural. Segundo o parlamentar, falta transparência na distribuição das unidades habitacionais.
14: Hildo Rocha pretende convocar o ministério responsável pelo PAC para prestar esclarecimentos na Câmara. Ele também levanta dúvidas sobre a distribuição dos recursos, os critérios adotados e a viabilidade financeira dos empreendimentos selecionados.
18: Homenagem.
17: A Câmara aprovou o projeto que cria o título de Cidade Amiga do Idoso. O repórter Marcelo Lascher traz mais informações sobre a proposta.
19: O plenário da Câmara aprovou o projeto já analisado pelo Senado que cria o título de Cidade Amiga do Idoso para os municípios que adotarem iniciativas para garantir um tratamento digno às pessoas idosas. Para concorrer ao título, a cidade deverá demonstrar que tem programas ou políticas públicas que estimulem a inclusão social, cultural e política dessa população. Essas políticas deverão beneficiar idosos em áreas como transporte, moradia, participação social, emprego, comunicação e informação. O título Cidade Amiga do Idoso será conferido por um conselho composto por representantes dos governos federal, estaduais, distrital e municipais, bem como das entidades representativas da população idosa. O título terá validade de 3 anos. Depois disso, as políticas adotadas e os compromissos assumidos serão reavaliados. O autor da proposta, deputado Pompeu de Matos, do PDT do Rio Grande do Sul, diz que o título estimula os municípios a adotarem políticas para acolher e dar mais qualidade de vida a essa população.
20: Ele busca proteger, reconhecer, apoiar, acolher os nossos idosos, que são, na verdade, os trabalhadores de ontem, que carregaram cada cidade do meu Rio Grande nos braços, carregaram cada estado desse país e hoje são aposentados, mal remunerados, são idosos desrespeitados, desvalorizados, mal acolhidos.
19: O projeto que cria o título Cidade Amigo do Idoso para os municípios que adotarem políticas em favor da população idosa seguiu para a sanção presidencial e já pode virar lei. Da Rádio Câmara de Brasília, com informações de Antônio Vital, Marcelo Lascher.
18: Transportes.
14: Eduardo Bismarck, do PV, comemora a decisão da Agência Reguladora do Estado do Ceará de autorizar novas empresas a operar linhas de ônibus nas macro-regiões do Litoral Leste e do Vale do Jaguaribe. Ele avalia que a mudança deve melhorar a segurança e a regularidade das viagens.
17: Eduardo Bismarck relata que moradores das duas macro-regiões enfrentavam panes frequentes e longas esperas durante deslocamentos de ônibus. Ele cita Beberibe, Aracati, Limoeiro do Norte, Icapuí, entre outros municípios atendidos pela nova etapa da operação.
14: Cobalcini, do MDB, cobra da NTT a revisão do projeto de concessão de rodovias federais em Santa Catarina. O deputado considera insuficiente a previsão de cerca de 80 quilômetros de duplicação nos 2 lotes previstos com contratos de 30 anos.
17: Cobalcini afirma que Santa Catarina depende dessas estradas para o escoamento de produtos da região oeste do estado até os portos. Ele defende a duplicação de trechos estratégicos das BRs 282 e 470, além de melhorias na BR-153 para atender a região do Alto Uruguai.
18: Saúde.
14: A Câmara aprovou proposta que permite que o SUS adquira sem licitação medicamentos feitos pela Hemobras. O repórter Antônio Vital acompanhou a votação.
0: A Câmara dos Deputados aprovou o projeto que permite a contratação direta, sem licitação, para compra de medicamentos hemoderivados ou produzidos por biotecnologia para pacientes do Sistema Único de Saúde. O projeto, apresentado pelo deputado Jorge Sola, do PT da Bahia, não exige licitação quando os medicamentos forem produzidos por instituição pública que seja o único fornecedor desse tipo de produto no país. No Brasil, a única empresa pública do setor é a Hemobras, como é conhecida a empresa brasileira de hemoderivados e biotecnologia, vinculada ao Ministério da Saúde. A empresa processa o plasma doado nos hemocentros para fabricar medicamentos para o Sistema Único de Saúde. Ela produz hemoderivados, que são medicamentos feitos a partir do plasma do sangue humano e usados no tratamento de doenças como hemofilia. Produz ainda medicamentos biotecnológicos, obtidos por meio de engenharia genética, como o chamado fator 8, usado em pacientes com hemofilia A. Medicamentos produzidos por biotecnologia também são usados no tratamento de alguns tipos de câncer e doenças autoimunes. O projeto recebeu parecer favorável do relator, deputado Clodoaldo Magalhães, do PV de Pernambuco, mas foi criticado em plenário por deputados do Novo e do Missão. Para o deputado Gilson Marques, do Novo de Santa Catarina, dispensar licitação para produtos de biotecnologia feitos pela Hemobras prejudica a concorrência e pode encarecer os custos.
21: Com relação aos hemoderivados, de fato, a Hemobras já produz quase que 100% dos medicamentos desse estilo. No entanto, os produtos biotecnológicos é uma ampla gama que vai poder ter quase que um monopólio da Hemobras, e obviamente isso é negativo. Não faz sentido ter esse monopólio forçado com dispensa de licitação de uma única empresa. Vai quebrar todo o mercado que trata e que produz esse tipo de serviço. É inacreditável.
0: O autor da proposta, Jorge Sola, defendeu a preferência para a Hemobras e a produção nacional de medicamentos usados no tratamento de diversas doenças.
22: Existem duas tecnologias que a Hemobras utiliza. Uma é o fracionamento do plasma. Para o fator 8, que é usado em pacientes hemofílicos, o fracionamento do plasma, presidente, não é suficiente. Por isso foi criada uma segunda planta de biotecnologia, de engenharia genética. O que não pode acontecer é obrigar um processo licitatório onde qualquer empresa de outro país pode querer concorrer quando nós investimos muito para ter capacidade de produção nacional.
0: O projeto que permite a contratação direta, sem licitação, para compra de medicamentos hemoderivados ou produzidos por biotecnologia por instituições públicas, agora será analisado no Senado. Da Rádio Câmara, de Brasília, com informações de Daniele Lessa, Antônio Vital.
18: Segurança Pública.
23: Dixon, do PL, critica a situação da segurança pública no Rio Grande do Norte e cobra ações do governo estadual. Ela ressalta que o aumento dos casos de violência e a atuação de facções criminosas tem gerado um clima permanente de medo e insegurança para a população.
24: Carla Dixon também registra o atentado contra o vereador Cabo Davidson, em Mossoró, durante uma transmissão ao vivo. A deputada lembra que o ataque deixou o vereador ferido e provocou a morte de seu assessor, num episódio que, segundo ela, deixa evidente o avanço da criminalidade no estado.
23: Lingo Portela, do PL de Minas Gerais, critica a forma como o governo federal apresentou a possibilidade de usar agências dos Correios para a devolução de celulares roubados. Para ele, a justificativa sobre eventual receio de atendimento em delegacias desvaloriza o trabalho da Polícia Civil.
24: Lincoln Portela defende a atuação de delegados e profissionais da segurança pública na investigação e recuperação de bens roubados. O parlamentar afirma que o Executivo deve fortalecer as forças policiais, preservando a confiança da população nos órgãos de segurança.
23: Capitão Alden, do PL da Bahia, defende a derrubada do veto ao projeto que estabelece em 35 anos a idade máxima para ingresso nos quadros gerais das polícias militares e dos corpos de bombeiros militares. Ele explica que a proposta cria uma regra nacional para o acesso aos concursos das corporações.
24: Capitão Alden argumenta que candidatos com mais de 30 anos possuem condições físicas e técnicas para exercer as funções militares. Para o deputado, a medida evita restrições consideradas injustas e amplia as oportunidades para milhares de concurseiros em todo o país.
18: Justiça.
23: Érica Cocai, do PT do Distrito Federal, defende a apuração rigorosa das denúncias relacionadas ao Banco Master. Na visão da deputada, os fatos divulgados precisam ser esclarecidos para garantir punição exemplar.
24: Érica Cocai sustenta que as investigações devem alcançar todas as pessoas envolvidas no caso, independentemente da posição política. A parlamentar também exalta ações do governo federal de combate à corrupção e de fortalecimento dos instrumentos de fiscalização e controle.
23: Adriana Ventura, do Novo de São Paulo, cobra a investigação sobre denúncias de corrupção veiculadas pela imprensa que envolvem membros do Congresso Nacional. Na avaliação da deputada, falta coragem a muitos parlamentares na hora de fiscalizar seus pares.
24: Adriana Ventura também defende o avanço da proposta que acaba com o foro privilegiado para autoridades. De acordo com a legisladora, a medida contribui para fortalecer a igualdade perante a lei e aumentar a confiança da população nas instituições públicas.
23: Maurício Marcon, do PL do Rio Grande do Sul, critica decisões e investigações em tramitação no Supremo Tribunal Federal sobre membros de oposição ao governo federal. O parlamentar acredita que há tratamento desigual em casos analisados pela corte.
24: Maurício Marcon também cobre o aprofundamento das investigações relacionadas ao Banco Master. Segundo o deputado, é necessário esclarecer vínculos entre políticos, autoridades e pessoas citadas nas investigações para garantir transparência e responsabilização dos envolvidos.
2: Votação.
23: O plenário da Câmara ampliou direitos para as pessoas com transtorno do neurodesenvolvimento. Os detalhes com a repórter Cibele Comanete.
3: A Câmara dos Deputados aprovou o projeto que cria uma política nacional voltada para as pessoas diagnosticadas com transtornos do neurodesenvolvimento, com medidas nas áreas de saúde, educação e inclusão social. Os chamados transtornos do neurodesenvolvimento incluem, entre outros, o transtorno do déficit de atenção com hiperatividade, o TDAH, o transtorno do espectro autista, o TEA, e a dislexia. A proposta admite a equiparação dessas pessoas à condição de pessoa com deficiência, desde que haja avaliação biopsicossocial feita por equipe multiprofissional. Essa análise vai considerar se as limitações, junto com as barreiras do ambiente, dificultam a participação plena desses indivíduos na sociedade. O projeto inicial, apresentado pelos deputados Alex Manente, do Cidadania de São Paulo, Anne Ortiz, do PP do Rio Grande do Sul, e Amon Mandel, do Republicanos do Amazonas, se concentrava em ações para pessoas com TDAH, o que foi ampliado pela relatora, deputada Andréia Siqueira, do PSB do Pará. Segundo ela, a proposta organiza políticas públicas já existentes, criando uma base legal mais clara para o atendimento dessas pessoas. O deputado Alex Manente, um dos autores, disse que a proposta amplia direitos.
4: Nós aprovamos aqui uma medida que visa garantir os direitos das pessoas que têm o transtorno que é o TDAH, cada vez crescente no Brasil. E nós, com essa matéria, conseguiremos dar vazão, primeiro, à avaliação e o diagnóstico biopsicossocial, que é isso, uma avaliação multiprofissional para garantir os direitos das pessoas que têm esse transtorno.
3: Além da possibilidade de equiparação com pessoas com deficiência, o projeto prevê diagnóstico precoce e acompanhamento contínuo, com atuação integrada dos sistemas de saúde e de educação, acesso a terapias e fornecimento gratuito de medicamentos pelo SUS. Na área educacional, a proposta permite que estudantes com transtornos de aprendizagem, como o TDAH e a dislexia, tenham tempo adicional para fazer as provas. O projeto que amplia os direitos de pessoas com transtornos do neurodesenvolvimento seguiu para análise no Senado. Da Rádio Câmara de Brasília, com informações de Antônio Vital e Daniele Lessa, Cibele Comanete.
24: Flávio Nogueira, do PT do Piauí, registra a implantação do programa Neuroame pela Prefeitura de Piripiri. O deputado explica que a iniciativa oferece acolhimento, exames e acompanhamentos a crianças que precisam de avaliação especializada para identificar dificuldades no desenvolvimento.
23: Flávio Nogueira informa que o programa atende crianças de primeira e segunda infâncias matriculadas na rede municipal ou acompanhadas pelos serviços públicos de saúde. Ele pontua que a ação contribui para evitar o isolamento, ampliar o acesso a especialistas e enfrentar o preconceito.
24: Termina agora o Jornal Câmara dos Deputados, produzido pela Rádio Câmara, com trabalhos técnicos de Wellington Teles e apresentação de Val Monteiro e Márcia Aquilissardi. Uma boa noite para você.
23: A Voz do Brasil está de volta na segunda. Bom final de semana. Boa noite.
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0: Agora, 10:02. 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

0: fora.
1: Rio Negro e Solimão!
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0: Nossa volta, vou ficar devendo.
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0: 10:59. 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
2: Agora, 11:18.
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2: Que tal conferir a hora certa, hein? 11 horas e 30 minutos.

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0: que eu vou aí resolver frente a frente com o senhor.
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2: 11 horas e 48 minutos.
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3: Essa é pesada, hein?

0: Cobra FM informando a hora certa, pontualmente 12:30. 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

0: 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Acertando, 12:33. 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

0: 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Uma hora mais 31 minutos. 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
2: Hora certa pra você. Agora, pontualmente, 2 da manhã.
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0: Hora certa, 2:33. 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

0: bonita assim lá longe. Zezé de Camargo e
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2: Conferindo a hora certa, 2 horas e 40 minutos.

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0: 2:46.
1: 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Chega pra cá, Hugo e Guilherme, teu segredo!

0: só pra barulho. 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
1: 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Hora certa, 2:52.

0: conferindo a hora, 3:03. 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

0: 3:36. 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

0: 24 horas e 11 minutos. 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

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Sejam todos bem-vindos ao mundo da música sertaneja. A partir de agora, você é o nosso convidado. Prepare-se, prepare-se, aqui não toca modinha, é só modão ao universitário, com ele, Renato Peruca. Aumente o volume, porque está começando mais um programa Só Modão.

0: bom dia.
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0: 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Ótimo domingão, e aqui você manda sua mensagem 43-3316-4006, das 4 até as 10 da manhã. No sabadão a gente acorda o seu galo com muita, mas com muita moda, beleza? Lembrando que daqui a pouquinho tem ele, Darcio Campos, com a notícia, com a informação. Alô, alô, Maria do Jardim Teresópolis, obrigado pela grande audiência. Ótimo sabadão pra você, beleza, beleza. Obrigado pelo carinho.
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0: 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Ótimo sabadão, e aqui você manda sua mensagem, vai participando e pedindo a sua moda, beleza? Alô, meu amigo Durval Torelli, obrigado pelo carinho. Ótimo sabadão pra você. Rapaz, o seu Abílio sumiu, hein? Ô, louco, seu Abílio. Cadê você, seu Abílio? Vamos pra cima!

0: Conferindo a hora, 5 horas e 10 minutos, 5:10. 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
1: Que sabadão, dia! E aqui nós acorda o galo com muita moda raiz. E você vai participando, vai pedindo a sua moda.
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1: Ó, Sadam já pulou, cê tá na cantoria no programa São Modelo. Que beleza, meu amigo Garcia. Alô, alô, Garcia. Bom dia pra você, obrigado pela audiência. Nossa amiga Maria do Jardim Teresópolis, um beijo pra você, meu amor. Nossa amiga Margarida do Cid Coqueiro, ó, já tá acompanhando a gente. É, e a garadinha nas tetinhas da vaca. Alô, alô, Margarida, um beijo no seu coração, que Deus abençoe você e toda a sua família. Meu pai parceiro Osmar, ligadinho com a gente aqui na Grande Londrina. Alô, Roberto Braquiara. Vamos pra cima, Robertão. Vamos pra cima. E você sabe que até às 10 da manhã tem muito modão.
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0: Que sabadão maravilhoso, cê tá louco, rapaz? Quanta moda, hein? Cê tá maluco, cê tá doido. 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
2: Bom dia.
0: Ótimo.
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0: Um sabadão. 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
0: Que sabadão maravilhoso que você participa. 43-33-16-40-06. Daqui a pouquinho tem um áudio do povão. Mas agora tá chegando essa mão.

0: Hora certa, 5:56. 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
4: Que sabadão!
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4: 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Ótimo sabadão! E aqui você participa, ó. Ei, rapaz, café Quindu, gostoso, saboroso, delicioso demais. Enquanto eu vou tomando um café, vou curtindo o modão também. Nesse

0: aqui, meu filho. Nós acordamos, galera, das 4 até as 10 amanhã com muita moda sertaneja.
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0: 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Alô, meu amigo Walter, é ótimo sabadão pra você. E aqui você participa, manda sua mensagem, daqui a pouquinho tem ele dar Campos com a notícia, com a informação, é claro, deixando você ouvinte aqui da Rádio Cobre FM muito bem informado.
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0: 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E nesse sabadão, você sabe que a

0: Está na hora da hora, 6:48. 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
3: que maravilha!
14: Bom dia!
3: Ótimo sabadão, e aí? Tá debaixo das cobertas? Tá tomando seu cafezinho quindu? Sabe o que você faz? Levanta da cama. Levanta da cadeira, carça a chinela, porque vai começar.
15: Agora você vai dançar, arrastar o pé, porque vai começar o Momento Gaúcho.
3: Mais ou menos.

0: Renato Gaúcho.
1: Alô?
2: É dos Garotos de Ouro?
1: Sim, pois não.
2: Eu queria falar com o Victor, o cantor do Vucu Vucu.
1: Sou eu, pode falar.
2: Aqui é do cabaré. Nasceu um menino, estão dizendo que é seu. O que você pretende fazer?
1: Ah, se for meu, eu

7:37. 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
0: 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Alô, meu amigo Walter, é ótimo sabadão pra você. E aqui você participa, manda sua mensagem, daqui a pouquinho tem ele dar sua Campos com a notícia, com a informação, é claro, deixando você ouvinte aqui da Rádio Cobre FM muito bem informado.
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0: 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E nesse sabadão você sabe que a

0: Bruno Marrone na sua manhã de sabadão, meu filho, você tá doido? E você sabe que aqui também tem muita informação, essas e outras notícias que você acompanha aqui na Rádio Cobra FM, estão todas no portal Cobra News, na nossa fanpage Cobra News e no nosso Instagram também, arroba Rádio Cobra FM. E aqui ao vivaço, tá chegando ele, Dárcio Campos, com muita notícia. Alô, alô, Dárcio Campos. Bom dia.
1: Oi, Peruca, bom dia pra você, bom dia pra todos os nossos ouvintes. Sábado, Peruca, mais um dia na vida da gente. Hoje, 20 de junho, ano 2026, a estação, último dia do outono brasileiro. Peruca, depois da vitória da seleção brasileira, né, 3-0, e aí, venceu e convenceu a seleção? É, somos líderes do grupo, né? Daqui a pouco a gente vai falar mais sobre isso. O Brasil que joga na quarta-feira contra a Escócia pra decidir quem que é primeiro do grupo. O Brasil, com essa vitória, ficou em primeiro lugar, no mesmo número de pontos do Marrocos, que venceu a Escócia, porém, né, a gente tá na frente por conta do saldo de gols. Ontem foi 2 do Matheus Cunha e 1 do Vini Júnior, seleção que goleou aí o Haiti 3-0 ontem. Vamos falar da previsão do tempo? Estou aqui direto da redação para informar o ouvinte nesta manhã chuvosa, nebulosa de sábado, Peruca. Segundo as informações da meteorologia, para este sábado, né, o tempo permanece instável em grande parte do Paraná, com destaque para as áreas centrais, aqui no norte do estado, Campos Gerais e leste, onde há condição para temporais isolados e acumulados de chuva que podem superar 50 milímetros. A nossa região, a mínima foi 10, a máxima não passa dos 17 graus, tem pancadas de chuva ao longo deste sábado, viu, Peruca? É, o tempo vai ficar assim, carrancudo, chove aqui, chuvisqueiro ali, para colar, e depois vai esfriar, hein? 17 graus não passa hoje a máxima. Amanhã 19 graus, a mínima vai ser 8, domingo vai ser frio também, segunda 22 graus com pancadas de chuva, 19 graus na terça-feira, 15 graus a máxima na quarta-feira. Essa próxima semana vai ser de semana de friaca, hein? Se prepara porque o frio vai vir de acordo. Semana toda de temperatura bem abaixo, né? É do preconizado que a gente estava vivendo. Haja vista, a gente vai estar no inverno, né? O inverno começa amanhã, às 5h25 da manhã, e vai ser, segundo a meteorologia, menos frio e mais chuva. Vai ser mais molhado aí no decorrer desses próximos meses, a gente vai continuar acompanhando, mas amanhã vai estar frio e a semana, né, semana que vem vai começar já o inverno com essas temperaturas baixas em toda a nossa região. Lembrando, Peruca, que amanhã será o dia mais curto do ano, tá? Por conta do solstício de inverno. O que que é, Darcio Campos? Os solstícios de inverno. É essa mudança, né? Como começa às 5h25 da manhã o inverno, a gente vai ter o dia mais curto e a noite mais longa do ano. É sempre o contrário, quando começa o verão, né? Lá em dezembro, é o dia mais longo, a noite mais curta. Dessa vez é o contrário. Amanhã vai ser o dia mais curto e a noite mais longa devido ao solstício de inverno, o inverno que começa amanhã às 5h25. Peruca, vamos falar aqui das primeiras notícias aqui que chegam até a nossa redação da 107.1 para toda a nossa região. A gente traz detalhes que um motorista suspeito de integrar uma facção criminosa, ele foi detido pela polícia militar após ser flagrado transportando R$200 mil em dinheiro vivo na Avenida Tiradentes, aqui na zona oeste de Londrina. A ação ocorreu após as equipes, Peruca, receberem denúncias sobre um veículo que circulava de maneira suspeita pela Avenida Arthur Thomas. Durante o patrulhamento, a equipe da Rotan foi abordada por um pedestre. Testemunha informou que um automóvel, um Jeep Compass, havia saído da Arthur Thomas em alta velocidade, trafegando pela rua Serra da Graciosa, na contramão, seguindo em direção à Avenida Tiradentes. A polícia fez a abordagem, nada de ilícito foi encontrado, mas viu ali uns pacotes, 200 pila, 200 mil. O cara questionado ali não soube dizer, né, a procedência do dinheiro, e foi levado para a delegacia, né? Os agentes de inteligência constataram que um homem já era alvo de diversas denúncias que apontam que ele é um integrante de uma organização criminosa. Deveria ser o cara, o contador, né? Que leva o dinheiro ali, 200 mil, né? sem nota, sem nada, em espécie, quem que vai andar com esse montante hoje em dia, né? Foi encaminhado para delegacia. Peruca, já já eu volto trazendo mais informações aqui, direto da redação.
0: Combinado então, Darcio Campos, daqui a pouquinho você volta e traz mais informações. É claro, ouvinte aqui da 107 do Sistema Cobra de Comunicação sempre vai estar muito bem informado, beleza? Aconteceu? A nossa equipe está em cima do fato. Agora são 8 horas mais 6 minutos na sua manhã de sabadão. E aqui você participa. É, meu filho, do Boteco até às 10 da manhã. Cadê o povão?
2: Bom dia, abençoado.
0: Bom dia.
2: Bom dia, sempre, tá, meu lindo?
0: Valeu.
2: Tô te ouvindo, beijo no coração.
0: Beijo no coração, nossa amiga Helena, obrigado pela audiência, pelo carinho. Nossa amiga Neide Serrão. Alô, Neide, obrigado pela audiência, ótima manhã.
3: Fala, peruca, que Deus abençoe e proteja. Vamos pochar, que eu não tô enxergando nada dessa serração, peruca.
0: Tá feio, tá mesmo?
3: Tapado, peruca. Coxa!
0: Valeu, Zé Roberto! Vamos pra cima!
3: Vixe, peruca, agora lascou, né?
0: Do quê?
3: O Diego da manutenção e o Ernesto. Não vai falar pra ninguém, não, peruca.
0: Não.
3: Fazendo selfie no girassol com chuva.
0: Ah, não.
3: Eu não dou conta, não, peruca. Pelo amor de Deus, para que eu quero descer.
0: Rapaz.
3: Fazendo selfie, os dois.
0: Rapaz, já ia ser meio esquisito. Os dois tirando selfie juntinho. Meio abraçadinho, né, Zé? Mas agora também, debaixo da chuva?
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0: Ô, Zé, dá uns conselhos pra esses homens, Zé. Onde é que nós tá errando?
5: Põe a Felipe Falcão aí, duas camas separadas.
0: Beleza, alô pai, um beijo no seu coração. Ótimo sabadão daqui a pouquinho. Tem a moda, beleza. Quem tá com a gente participando? Aqui é a Berenice. Alô, alô, quem tá cantando essa? É Berenice? Ah, meu parceiro. É isso mesmo, é Berenice que cantou aquele modão lá. Beleza? Show de bola. Ótimo sabadão, pessoal da PF Mecânica. Aqui na cidade de Londrina.
6: Bom dia.
0: Tá bom, ué.
6: É o Abílio aqui do Sítio Santa Maria. Beleza?
0: Beleza, Deusa.
6: Roda uma música aí com o Tonico Tinoco, com a marca da ferradura.
0: Marca da ferradura,
6: beleza?
0: Beleza.
6: Ofereço lá pro São Martinho da Ração, a família.
0: Aham.
6: Pro Baquiara ali da Serrinha.
0: Baquiara.
6: E pra todo mundo que tá ouvindo. Falou?
0: Falou.
6: Tchau, fica com Deus.
0: Show de bola. Valeu, meu amigo. Obrigado pela audiência, pelo carinho. Ótima manhã.

0: Carreiro na sua manhã de sabadão. E aqui você vai participando, mandando sua mensagem 43-33-16-40-06. Aqui também, meu filho, tem muita informação, é claro. Você sempre vai estar muito bem informado aqui na Rádio Cobra FM. Chegando ele, Tárcio Campos.
1: Oi, Peruca, estou de volta trazendo mais informações aqui direto da redação da 107.1 para esta manhã de sábado. Peruca, com a chegada do inverno que começa amanhã, a presença de neblina deve se tornar mais frequente nas rodovias paranaenses, especialmente em trechos de serra. Diante desse cenário, a Motiva Paraná, que administra rodovias da região, orienta os motoristas a redobrarem os cuidados ao dirigir, principalmente quem precisa utilizar a BR-376, onde o fenômeno costuma reduzir significativamente a visibilidade. Segundo o coordenador de operações da concessionária, Bruno Galvão, os pontos que mais registram neblina são a Serra do Cadeado, entre Mauá da Serra e Ortigueira. Ele destaca que essas regiões recebem manutenção semanal na pista e a sinalização horizontal e vertical, medida que contribui para melhorar a segurança dos usuários. Caso as condições de tráfego fiquem muito comprometidas, a orientação é procurar uma das 13 bases do serviço de atendimento ao usuário, distribuídas ao longo das rodovias administradas pela concessionária. As unidades funcionam ininterruptamente e oferecem banheiros, bebedouros, fraldário, salas de apoio e totens de atendimento com ligação direta ao centro de controle operacional. Os motoristas também podem solicitar o auxílio pelo telefone WhatsApp 0800-376-0000. Peruca, já volto trazendo mais informações aqui, direto da redação.
0: Maravilha, Antônio Darcio Campos, daqui a pouquinho você retorna e, é claro, traz mais notícias.
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0: E do modo...

0: Esse sábado chuva.
1: Eu quero me encolar.
0: Vai ser pequeno.
2: Bom dia, peruca. Bom tudo dia, bem, peruca?
3: Tudo ordinário.
2: Tô aqui na obra aqui. Eu trabalho aqui na obra.
0: Do Golfinho?
2: É. Uma música pra mim aí, cara, do Milionário Zé Rico.
0: Qual?
2: Qualquer um tiver na agulha, aí tiver na agulha, você pode pôr. Milionário Zé Rico, tá bom?
0: Deixa com nós, meu parceiro. Obrigado pela audiência. Daqui a pouquinho eu coloco uma moda boa pra você do Milionário Zé Rico.
4: Bom dia, peruca. Beleza, hoje tá bom pra tomar uma cachaça, hein?
0: Hoje tá em nome.
4: Mandou uma música aí aqui pro João Serrão da Fazenda Vale do Sol.
0: Ajão.
4: Franguinho na panela. Ofereço para o seu Abílio do sítio na senhora ali.
0: Alô, seu Abílio.
4: Ofereço também pro Márcio Juliana.
0: Beleza.
4: Ofereço também para a Neide. E assim pra todos os ouvintes que gostaram da música.
0: Show de bola.
4: Hoje tá bom só pra tomar uma.
0: Valeu, meu amigo João Serrão. Hoje é dia, não pode perder.
5: Alô, peruca, bom dia. Ó, esse frentista aqui é teu fã, cara. Teu fã número um, viu?
0: É véio? Mesmo?
5: É capaz de você chegar aqui no posto, ele abastecer e não cobrar, viu?
0: É mesmo?
5: É teu fã esse aqui, ó. É o Igor.
0: Rapaz, alô, meu amigo Jefim. Quando é assim, Jefim, já fala pra nós. Onde é que esse posto aí, ué? Fala pro peruca, Jeff, onde que é isso aí, meu parceiro? Dá uma passada lá, né? Vai que o pessoal abastece na faixa, né?
6: Vixe.
0: Se abastecer, eu vou mesmo, hein? Se não abastecer, eu passo também. Daí vai, é outro dia.
7: Oi, peruca, um bom dia pra você.
0: Ô, meu amor!
7: Peruca, toca pra mim com gino gêmeo, toalha branca.
0: Toalha branca?
7: Aí eu quero mandar pro meu irmão, que eu já tinha. A gente tá aqui, né?
0: Tá bom, é.
7: Escutando.
0: Opa!
7: Então, e eu quero mandar pra minha irmã Cidinha, com certeza, lá em Campinas, tá com a rádio ligado, né?
0: Cidinha!
7: A minha irmã Noêmia. Meu irmão Mauro.
0: Maurão, é?
7: Meu Paulo, meu irmão Paulo, minha cunhada Elisete.
0: Tá bom, é?
7: Aí você toca pra mim, meu amigo.
0: Eu toco, meu amor, com certeza.
7: E até a semana que vem, daí eu tô indo embora.
0: Ah, beleza, então, é?
7: O médico liberar, tô embora.
0: Tá.
7: Alô,
0: certo.
7: Ratolino, brinco, Ratolino. Aí eu com o Ratolino na cabeça. Eu também.
0: Tá bom,
7: filha. Peruca, obrigada.
0: Um beijo no seu coração, meu amor. Obrigado, bem na parte que me toca. Um beijo pra você, meu amor. Daqui a pouquinho tem gino e gino pra você, toalha branca. Maravilha, beleza. Vai participando, meu amigo Tadeu Pisos e Revestimentos. Tá ligadinho comigo, alô, alô, Tadeu. Um abraço pra você, Tadeu.
8: Alô, peruca, bom dia. Bom dia de manhã.
0: Bom dia de manhã,
8: isso. Beleza?
0: Mesmo. Beleza, Creuza.
8: Ô, peruca, você não saca. Acabei de ver agora.
0: O quê?
8: Você não sabe da maior.
0: Pode falar.
8: Tá chovendo,
0: ué.
8: Né?
0: É verdade.
8: Tá mesmo. Jefinho deixando o Rodrigo aqui no bar do Laércio.
0: Mentira.
8: Desceu ele, abriu a porta do carro. Daquela picapinha dele. Da borracharia lá.
0: Azulzinha?
8: Desceu, pegou o guarda-chuva.
0: Ah.
8: Foi o Rodrigo dentro do bar do Laércio pra não molhar o cabelo. Você acha? Isso é homem, rapaz? Você tá doido? Você não deu conta, não. Você vai contar pra ninguém, não, né?
0: Rapaz, chega uma fase da vida que, ó, falar pra você, viu? Meu amigo Jefinho levou o Rodrigo pro bar. Aí tudo certo, nem tá nem errado. Alô, meu amigo Paulão? Paulão Pedreiro? O que você acha disso? Depois Jefinho desce, ele abre a porta.

0: pegou um guarda-chuva e colocou o Rodrigo embaixo. Ah, eu não tô acreditando nisso, não.
1: Eita, sou! 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
0: 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E aqui você vai participando. Alô, meu amigo São Martim, manda as ofertas deste sabadão pra gente. Tem casinho do cachorro, tem o que pra nós aí, beleza? Cadê o povão?
2: Fala, Biruga. Bom dia, Biruga.
0: Bom dia.
2: Biruga, manda aquela cachaçinha pra nós aqui no serviço aqui.
0: A cachaça?
2: Vai encher essa laje aqui.
0: Ô, louco.
2: Bom dia pra nós, Biruga.
0: 9,90. Bora, bora, meu parceiro Paulão. Se perdeu um dia desse, Paulão, você sabe, né? Nunca mais recupera. Sorte o povo aí.
3: Bom dia, meu amigo Renato Peruca. Grande Renato Peruca. Esse é o locutor, melhor locutor do norte do Paraná. O
0: que é isso?
3: Se chama Renato Peruca.
0: Ah, que é alguma coisa.
3: Mas de jogador não, não, não vale nada, não. Vale alguma coisa assim. De
0: jogador nada, né?
3: Fez só fiasco lá, Peruca. Oh. Mais barbaridade.
0: Rapaz, acertei a cara
3: do patrão. Aí não tirou.
0: Nossa. Incrível que pareça, cara. Eu meti a bicuda na canela do patrão. Ah, que rolo. Não quero nem lembrar.
3: Eu tava vendo o jogo daqui de Porto Alegre, mas é, mesmo? É brincadeira, né? Grande peruca. Peruca, beleza? Tudo certo contigo aí? Vamos botar pra nós aí, Estrada da Vida, meu irmão, você é rico?
0: Deixa
3: Estrada
0: comigo.
3: Da Vida, essa é bonita, né, peruca?
0: É boa demais,
3: velho. Pra todo mundo que estiver ouvindo essa rádio, né, peruca?
0: Aham.
3: Uhum. E aí, peruca, o Brasil ganhou ontem, coisa boa,
0: você
3: né?
0: Você viu só, cara, que barato.
3: Tá bom, peruca, um bom programa pra ti, meu querido.
0: É nóis.
3: Agradecer pra todo o pessoal que está ouvindo essa rádio na linda aí do norte do Paraná.
0: Valeu, é.
3: Obrigado, tamo junto,
0: peruca. Abraço, meu parceiro Odacir Lino, direto de Porto Alegre. E também, sabe o que aconteceu, rapaz? Eu fiquei impressionado. O Macedão chegou perto de mim e falou: peruca, dá um autógrafo pra mim. Eu falei: ô, Macedão, com certeza. Ele pediu um autógrafo pra mim, cara. Eu fiquei até sem jeito, mas. Mas eu assinei. Que fase.
4: Fala, peruca, meu parceirão Flavão, motorista de aplicativo Cidade de Rolândia. Peruca, eu escutei o meu parceiro falando aí, manda aquela cachaça pra mim. Peruca, meu querido, eu tô esperando essa cachaça, vai fazer um ano. Mandei até minha esposa fazer um bolinho de aniversário, porque vou levar aí na rádio pra
0: dar
4: parabéns pela cachaça que você não me deu ainda. Peruca, dá pra mim, peruca.
0: Credo.
4: Dá pra mim aquela cachaçinha. Peruca, meu querido, nós estamos aqui. Flavão, motorista de aplicativo da cidade de Rolândia. Meu Boca Telha preferido. Abraço, meu querido. Cadê minha cachaça, seu bandido?
0: Meu parceiro Flavão. Flavão, terça-feira você passa aqui na rádio. Sua cachaça vai estar aqui, beleza? Meu amigo Paulão Pedreiro. A sua na sexta-feira. Anota aí, vai anotando. Já tô anotando aqui na agenda pra não esquecer, beleza? Show de bola? Na terça-feira, Flavão. Se passar de terça-feira e não pegar, aí vai pra outro. Vai empurra a cachaça em outro.
5: Bom dia, peruca. Terezinha de Brancatu.
0: Ô, meu amor.
5: Vai pra aquela mulher que mandou ontem aí falando que o Brasil ia perder. Aí, ó, toma, 3-0. 3-0. Vai, Brasil. Vai, Brasil. Vamos torcer. Porque nós somos brasileiros e temos que torcer para a nossa seleção.
0: Isso mesmo, é, com certeza.
5: Obrigada e tenha um bom dia a todos.
0: Bom dia, meu amor, ótimo sábado.
5: Eu amo música gaúcha, que meu pai era gaúcho.
0: Opa!
5: Aí toca uma aí do gaúcho da fronteira aí, ó.
0: Deixa comigo, beleza? Daqui a pouquinho eu vou tocar mais uma moda gaúcha. Nossa amiga Terezinha de Porecatu, ligadinha com a gente pela 90.3. Alô, pessoal do Vale do Paranapanema.
6: Moça,
0: ótimo sabadão.

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0: Tá aí, Gino e Geno, na sua manhã de sabadão.
1: Boteco.
0: Vai mandando sua mensagem participando. Alô, Jefinho, explica pra nós, é verdade mesmo? Você abriu a porta pro nosso parceiro Rodrigo? É isso mesmo?
2: Peruca, meu querido, meu parceiro.
0: Oi.
2: Terça-feira estarei aí sem falta. Com na rádio.
0: Chobe,
2: pra pegar a minha caixinha. E vou levar um bolinho também pra nós cantar parabéns.
0: É mesmo, vai combinar certinho, né? Bolo com cachaça. Ô Flavão, vai combinar certo? Tem uns brigadeirinhos pro meio? Assim, que bem pretinho, assim, docinho. Um docinho, uma vela. Aí vai ficar certo. É bom que dá uma glicose, né? Não é mesmo, Flavão?
3: Bom dia, Peru!
0: Aí sim, ó!
3: Peru, que é o Zezinho de Bela Vista do Paraíso.
0: Alô, Zezinho!
3: Eu vi uma música aí, Peru. Menino Caçador.
0: Menino Caçador!
3: Quero oferecer minha esposa Cirsa, pra minha irmã Vita. Não perde nenhum programa seu, tá?
0: Ô, Vita!
3: Pro Neno, pra Isabel.
0: O Neno!
3: Pro Anderson, pro Thiago.
0: Aham.
3: Uhum. Pro Celso, pro Vini.
0: Vini.
4: Brasil!
3: O Adriano.
0: Quem mais?
3: Oferecer pra todos vocês da rádio aí, viu, Peru?
0: Beleza!
3: Peru, o programa tá uma beleza. Oxi. Tchau, tchau.
0: Valeu, meu amigo Zezinho. Obrigado pela audiência, pelo carinho. Ótimo sabadão. Zezinho, daqui a pouquinho tem pra você Lourenço e Lorival, beleza? Menino Caçador, que modão, hein, Zezinho? Cê tá doido? E aqui você vai mandando sua mensagem, participando e pedindo o teu modão. Daqui a pouquinho tem ele, Dárcio Campos, com a notícia, com a informação. E é claro, no sabadão tem muita informação no rádio. 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

0: 43.
1: Fala, peruca. Salo Moraes, ligadinho na 107.1. Muita chuva nessa hora.
0: Tá derramando, hein?
1: Tamo aí. Correndo trecho.
0: Rasinho tapetão, hein?
1: Ótimo final de semana.
0: Valeu, ué. Um abraço pra você, meu amigo Saulo. Obrigado pela audiência, pelo carinho. Ótimo sabadão pra você, acompanhando Brasil, o Boteco desse sábado. Participe, manda áudio 43-3316-4006. Vai pedindo tua moda aí. Opa, caiu?
2: Aí sim. Se eu pudesse, meu dinheiro desse. Bora, bora. 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Renato Peruca, no boteco.
0: É nóis. Valeu, meu amigo, ligadinho com a gente na cidade de IEP. Rapaz do céu, sorta mais uma vez o berrando homem aí.

0: Pro meu ótimo sabadão, Boteco! E você participa, manda sua mensagem, peça sua moda. Amanhã ao meio-dia, sou com você do meio-dia às 16h. Beleza, beleza? Show de bola, cadê o povo participando? Pedindo as modas aí.
1: Ô, você conhece essa fera aí? Bom dia, bom dia!
0: Vixe!
1: Vamos pra cima!
0: Alô, meu amigo Cleitinho, está com o Saulo ontem? Vixe, o Saulo é feroz, vi! O Saulo é feroz. Cuidado.
2: Bom dia, pessoal. Bom dia.
0: Opa.
2: Povo da rádio. Bom dia a todos os ouvintes aí.
0: Opa.
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0: Gostoso,
2: tá doido,
0: hein, cara? Nossa.
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2: Peruca, manda um abraço pro meu primo Coati lá, rasgando Coati. Tapetão preto aí.
0: É mesmo?
2: Beleza? Um abraço, Coati.
0: Alô, alô, Coati. Ótimo sabadão.
3: Bom dia, Peruca. Tô ligadinho na Rádio Cobre FM, neste sábado chuvoso, meu amigo.
0: Valeu,
3: manda um abraço para todos os ouvintes da cidade de Porecatu.
0: Valeu, meu amigo Sem Terrinha. Ótimo sabadão.
4: Bom dia do Peruca. Beleza, joia?
0: Beleza, joia.
4: Peruca, Ricardo Caçamba Rolândia, Peruca. Estamos aqui, ligadaço aqui na Rádio Cobra FM.
0: É nóis.
4: Ô, Peruca, manda aí um abração pra galerinha aí, pra Dona Dorvalina, pro Tigrão do 1313.
0: Alô, Tigrão!
4: Meu pai, minha mãe.
0: Acelera, Tigrão!
4: É, Treitinho da Van.
0: O verdadeiro.
4: Um abraço a todos aí, todos os amigos, familiares.
0: Beleza.
4: O tio do Peruca.
0: Positivo.
4: Não tá comentando muito aqui, não. Não tá falando muito aqui, mas... Tamo ligadaço aqui na rádio aqui do Peruca.
0: Maravilha.
4: A melhor rádio do Brasil.
0: Brasil.
4: Tá doido?
0: Ainda não.
4: Manda uma música, Amor de Violeiro.
0: Amor de Violeiro.
4: Pois, tio.
0: Beleza.
4: Manda um abração pra todos aí. Tudo de pão do Peruca. Tudo de pão.
0: Valeu, meu amigo. Ricardão, obrigado pela audiência. Daqui a pouquinho tem Eduardão Costa pra você. Amor de Violeiro.
5: Bom dia, Peruca. Você tá bom ou não?
0: Bom.
5: Peruca, estamos sintonizados nessa rádio sua top de linha.
0: Você gosta
5: Manda
0: mesmo?
5: Manda um modão aí pra nós.
0: Qual?
5: Se ainda existe amor, Lourenço e Lorival. Tamo na revisão aqui do chiclete de galinha.
0: Chiclete
5: 26.
0: De galinha.
5: Tamo é no nada. Pega. Vamos pôr o trem pra derreter.
0: Bora.
5: Vamos coemi.
0: Bora,
5: tamo no
0: bora.
5: Pega sintonizado, na mais tocada do Brasil.
0: É nóis, meu parceiro. Ligadinho com a gente.

0: Tá aí, trio Parada Dura na sua manhã de sabadão, que modão, hein?
1: Brasil!
0: Às 9h42, é claro que também você fica muito bem informado. Essas e outras notícias que você acompanha aqui na nossa programação estão todas no portal Cobra News. É, meu filho, a rádio da informação. E chegando ele com mais notícias, meu amigo Dárcio Campos. 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Alô, alô, Dárcio. Mais uma vez, com mais notícias.
2: Oi, Peruca, estou de volta com as últimas desta manhã de sábado aqui direto da redação da 107.1. Peruca, moradores de Curitiba, Rio de Janeiro, São Paulo e do Distrito Federal relataram ter recebido entre a noite de ontem e a madrugada deste sábado um alerta extremo sonoro nos celulares. Na mensagem aparecia apenas a palavra misantropia. A Defesa Civil Nacional informou que a plataforma usada para o envio dos alertas foi retirada do ar a 1h30 da manhã deste sábado, depois de sofrer uma invasão. Segundo o órgão, o disparo foi feito remotamente por alguém sem autorização e pode ter sido resultado de um ataque hacker, viu? O alerta gerou surpresa e confusão nas redes sociais, já que o termo não tem relação com fenômenos climáticos ou situações de emergência. A palavra misantropia significa aversão ou rejeição à humanidade, podendo também se referir a isolamento social, melancolia ou profunda tristeza. Em nota, a Defesa Civil do Paraná afirmou que não emitiu a mensagem e disse que não há qualquer situação de risco em Curitiba. É um mistério essa palavra, né, que foi invadida aí, essa mensagem que foi enviada a diversos celulares aí no Brasil a 1h25 da madrugada deste sábado. Peruca, outros assuntos que chamam atenção neste sábado: a Caixa Econômica adiou os sorteios de ontem para hoje por conta dos Jogos do Brasil, lembrando que tem Mega Sena hoje também. O presidente da Bolívia decreta estado de emergência após 50 dias de protesto. Trump diz ter observado Lula no G7 e afirma que brasileiro é muito volátil. Tá uma crise de novo, né? A química acabou. Peruca, que aquela mulher de 38 anos que foi presa lá em Santa Catarina, ela que fingia ser adolescente, né, ter 12 anos, ela passou mais de 2 meses acolhida por família no Rio Grande do Sul. Denúncia foi feita lá em 2022. Essa aí deu golpe em muita gente, hein? Que absurdo. E o técnico Parreira tem melhora, viu, no quadro pulmonar, mas segue internado na UTI. O Carlos Alberto Parreira, o ex-técnico da seleção brasileira que ganhou o tetra, né, ele tá internado aí, ele que tá convivendo desde 2023 com câncer, né, um linfoma. Peruca, vamos falar de futebol. É, ontem, depois da vitória da seleção brasileira 3-0 sobre o Haiti, Brasil primeiro colocado do grupo, né, o Marrocos segue em segundo devido ao saldo de gols, os dois têm 4 pontos. Haja vista, o Marrocos venceu ontem a Escócia por 1-0. A Escócia tem 3 pontos e o Haiti foi a primeira seleção eliminada da Copa. O Haiti já não tem mais chance de nada, né? Nem de ser terceiro colocado. Jogos deste sábado, Peruca, na Copa do Mundo. Logo mais às 14h, tem Holanda e Suécia. Grupo que cruza com o do Brasil, né? Desse grupo, só que vai ser a 1h, tem Tunísia e Japão. Mais cedo, 17h, pelo grupo E, tem a Alemanha e Costa do Marfim, e o Equador e Curaçao jogam às 21h. Lembrando que daqui a pouco, às 11h, tem o Londrina, né, o Tubarão, enfrentando o Atlético no VGD a partir das 11h. O Londrina, que é o primeiro ali da zona de rebaixamento, né, tá na 17ª posição com 11 pontos. Peruca, essas e outras notícias, o ouvinte acompanha nas nossas redes sociais e também no nosso portal de notícias, cobranews.com.br, o portal do Norte do Paraná, da redação Dárcio Campos.
0: Tá aí, Dárcio Campos, com a notícia, é claro, você sempre muito bem informado.
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0: E do modão,
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0: E aqui no boteco deste sabadão, até às 10, muita moda. Lembrando que daqui a pouquinho tem a Lavânia Duarte.
5: Bom dia, bom dia, bom dia, filho. Hoje tá daquele jeito, hein? Só modão, hein?
0: Cê tá doido.
5: Chovendo aqui no serviço aqui, já, né?
0: É
5: só escutando modão. Hoje tá um dia especial pra tomar aquela pinga com limão, hein? Que perder um dia que nem esse não se recupera mais nunca.
0: Meu parceiro Ronaldão, alô, alô, Ronaldo, se perder, meu filho, pode falar pra você? Nunca mais recupera. E você participa, solta o povão participando e pedindo a moda neste sabadão. 43-33-16-40-06.
6: Oi, gente, eu sou Vinte Lenilson, da cidade de São Paulo.
0: Opa!
6: Gostaria de mandar um alô para meus amigos e parentes em Embu, Bahia, em especial alô para minha mãe Dona Elisa, meu irmão Luciano, minhas irmãs Eliane, Toninha, Bita,
0: a Bita,
6: Eliene, enfim, para Eliene, todo o povo de Embu, Bahia. Valeu, muito obrigado. Tudo sintonia, Lenilson, Santa Maria, São Paulo.
0: Valeu, meu amigo, obrigado pela audiência, direto de São Paulo, Alô, Lenil, ótimo sabadão para você, tá dado o recado, meu parceiro. Beleza, maravilha, cadê o povo?
7: Ô, Peruca, bom dia, quem fala? Aqui é o Silvinho do Açougue Mercearia Talismã.
0: Alô, Silvinho!
7: Toca pra nós aí com o Zezé de Camargo Luciano, te amei demais.
0: Ah, eu sabia.
7: Coletivo Creitinho da Van, pro Lucas, meu filho, Fiotão, Tirinho, Gatão Sem Pelo, Credo. Pro Bafão, pra todos que estão ouvindo a rádio aí, beleza?
0: Beleza,
7: abraço, criança. Bom programa.
0: Valeu, tchau, tchau. 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
0: E você participa.
9: Bom dia, meu querido amigo Peruca. Um abraço a todos vocês aí da rádio e toda a população holandense.
0: Alô,
9: ô, Peruca, é o seguinte: o Jardim tá trabalhando com o seu táxi? Rapaz, vai pegar mal pra vocês aí. Ô, Peruca, o que é isso, rapaz? Esse menino tá deixando a desejar, não tá não? Rapaz do céu, você tá pondo esses caras tudo de mau caminho, Peruca. Meu Deus, segura, Peruca. Peruca, toca Coração de Luto aí, com o Teixeirinha pra Beleza. Nós, pra todas as mamães aí.
0: Deixa
9: um abraço.
0: Alô, meu parceiro sem terra.
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0: Eu vou falar pra você e pra mais ninguém. Olha. Só pra você. O táxi eu não empresto.
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0: Pode falar, eu pago a diária. Não, o táxi eu não empresto. Eu tenho mais ciúme desse táxi do que da minha mulher. Esse táxi aqui eu não empresto.
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0: Inclusive, quando tá de chuva assim, ó, eu saio com a dó.
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0: Eu saio com a dó com ele.
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0: Beleza, meu amigo, sem terra.
1: Brasil.
0: Eu vou buscar você. Bota no sítio, na fazenda, na chácara. O peruca busca você. Quem andou no táxi do peruca esses dias foi meu parceiro Luizinho. Ficou encantado, cara. Falou, peruca do céu, hein? Que táxi jeitoso. Os bancão de couro. É. Ele falou, peruca, eu posso pilotar um pouquinho? Falei, não, Luizinho. Não deixa ninguém pilotar. Alô, Luizinho. Você gostou de andar no táxi, né?
2: Tá, gente, na boca. Bom dia, peruca. É o jacaré, peruca. Aqui do Jardim Anelisa 3, Cambé.
0: Verdadeiro?
2: Ô, peruca, eu queria ver uma música com Duduca e Dalvão. Espinheira. Opa. Quero oferecer pra minha esposa Jacaru aqui, né? Pra você aí, pra Dona Preta, Maria do Céu, Dona Tereza de Teresópolis, uhum. E Roberto Sazo Miosa Melo, e o Nestor em Guaraná e São Paulo, o Nilson de Cambé, né? O homem da Lagada.
0: Isso.
2: E para o Roberto Braquiara, tá? Falou, peruca, um abraço pra você aí, tá, peruca? Cuidado com o homem da carreola, hein? Tá chovendo. Tá chovendo assim, é perigoso. Já tomou umas pingas por aí, cair aí, sujar tudo de lama aí, tá perdido,
0: hein? Então, hein? É perigoso, né? É. O cachorro. Eu acho que quem tá afim de dar um rolê na carriola é o meu amigo Luciano Rangel. Eu acho que ele tá louquinho pra dar uma voltinha na carriola, viu?
3: Fala, peruca, bom dia. Ô, peruca, oi. Quero oferecer uma música.
0: Qual?
3: O Dida do Juquinha.
0: Pera aí. Meu amigo Dida do Juquinha tá dando trabalho ainda?
4: Logo eu tava tonto.
0: Alô, Dida do Juquinha!
3: De braço dado com dois soldados.
0: Ô, louco!
3: O bicho saiu ruim ontem aqui do boteco, peruca.
0: É mesmo?
3: E tem um segredo dele, de quando ele era mais novo, mais jovem. Toda namorada que ele arrumava, um tal de Cido Trovão.
0: Cido Trovão?
3: Tomava dele.
0: Ô, louco.
3: Ele foi alinhar depois de 60 anos. Manda uma música. Capricha aí, peruca. O Dida do Juquinha.
0: Meu amigo Dida do Juquinha. Então quer dizer que o Trovão não passava a mão na sua cara, é isso mesmo? Alô, Trovão!
3: O Cido Trovão tem outro apelido, peruca.
0: Qual?
3: Cabeção de levar chifre. Era uma tentação na vida do Dida do Juquinha.
0: Rapaz, meu amigo Dida do Juquinha. O Trovão passava a mão na sua cara. Você nem reagia? Você perdia a mulher mesmo? José! Trovão azul passava. Trovãozão passava. E levava a mulherada. Ê, Trovão! Famoso cabeção de levar chifre, às 5h53. Daqui a pouquinho tem a Lavânia Duarte com o Sabadão da 107. Amanhã, ao meio-dia, te espero. Lembrando que de segunda a sexta-feira, das 4 às 7 da noite, tem um Boteco do Peruca com muito modão pra você, beleza? Vai participando, 43-3316-4006. 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
5: Fala, peruca, bom dia. Oi. Bom dia de manhã, peruca. O Rangel já andou no teu táxi, né, peruca?
0: Duas
5: fala
0: vezes.
5: Pra nós, peruca.
0: Duas vezes.
5: O Rangel já andou no teu táxi, né?
0: Duas vezes.
5: Hoje ele escapou e São Pedro tá lavando a calçada pra ele, hein?
0: Verdade,
5: hein? Hoje ele escapou de apanhar, hein?
0: Rapaz.
5: Da Patrícia.
0: Nossa. Acho que a Patrícia não bate nele, não, hein? A Patrícia não bate nele, não. Acho que desce o pau mesmo.
6: Bom dia, peruca. Sem terra de novo, peruquinha.
0: Oi.
6: Já tá nos preparativos agora pra sair daqui a pouco, daqui mais ou menos 20 minutinhos.
0: Uns 20?
6: Uma remessinha de bala baiana.
0: Bala baiana.
6: Maçã do amor.
0: Maçã do amor.
6: E doce de abóbora. Nossa. Vou sair para fazer as entreguinhas em Porecatu, peruca.
0: Beleza.
6: Você tem de ver minha maçã, a bala baiana. É maravilhosa, peruquinha.
0: É boa mesmo?
6: As entreguinhas em Porecatu, peruca. Você tem de ver minha maçã, a bala baiana. É maravilhosa, peruquinha.
0: Meu amigo sem terrinha. Vamos fazer revenda dela, ué? Do que você lucrar? Vai anunciar na rádio. Do que você lucrar? Você dá metade pra mim?
7: Não adianta apanhar áudio no ar se você não põe no ar. Não adianta. Você pede pra gente pôr, mas você não põe. Tá bom? Falou, peruca?
0: Ô, Zé, ô, meu amigo Luizinho, vai lá na Agrocenter. São Martin quer te ver.
8: Salve, peruca. Olha aí, meu irmão. Põe pra tocar na viola aí
1: Uma música do Zé Tapera, lembra dele, meu irmão?
0: Com certeza.
1: Ainda, tá com 93 anos.
0: Rapaz do céu, hein? O Zé Tapera é só modo!
4: Bom dia, peruca! Luciano do Nobre aqui curtindo seu programa.
0: Beleza.
4: E tô aqui do lado de mais um ouvinte seu aqui, ó. O Nenzão da Serralheria Platina.
0: É mesmo? Opa!
4: Manda um oi pro Nenzão, hein?
0: Tá mandado, então.
4: E o Nenzão falou que quer aquela cachaça também, viu?
0: Rapaz.
4: E quer comer o amendoim do São Martim também.
0: Alô, São Martim! Vou levar a cachaça, você leva o amendoim pro Nenzão?
8: Vixe!
0: Alô, meu amigo Rangel! Alô, Nenzão! Ótimo sabadão pra vocês! Vou levar a cachaça pra ele aí. E o São Martim falou que vai dar.
8: Não acredito não, Charlene.
0: O minduim pro Nenzão. Às 9h55. Ó o Sérgio Reis aí.

0: Zezé de Camargo e Luciano. Alô, meu amigo Silvinho.
1: Brasil.
0: Moda boa demais, cê tá doido.
2: Fala, Peruca, meu amigo. Bom dia, bom dia.
0: Bom dia de manhã.
2: Marco Caçamba Rolândia.
0: Alô, Marcão.
2: Peruca, transmite esse recado pro pessoal, por favor, cara. A rádio de vocês é top na cidade, na região.
0: Opa, obrigado.
2: E o pessoal fica esperto, tá acontecendo muito desse golpe. O pessoal entra no Google, procura caçamba em Rolândia, cai nos DDD 41, 11, 19, vários DDD. E o pessoal pede para fazer o pagamento antecipado para poder entregar caçamba.
0: Uhum.
2: E isso nós da Caçamba Rolândia e eu acredito que meus concorrentes da cidade, ninguém obriga a fazer o pagamento antecipado, sabe?
0: Sim.
2: E muita gente tá caindo nesse golpe.
0: Poxa vida, né?
2: E como você tem uma baita de uma audiência exemplar aí na nossa cidade... Transmite esse recado para a população, cara. Ajuda a gente aí, tá bom? Obrigado, grande abraço.
0: Valeu, meu amigo Marco Caçamba Rolândia. Tá transmitido então, gente. Tá rolando golpe aí, viu, gente? Pessoal aqui que mexe com caçamba na cidade de Rolândia, o pessoal não pede pagamento antecipado. Sempre vai dar uma conferida ali no código diário do contato, tá bom? Vê o nome da empresa certinho. Não manda nada antes, viu, gente? Beleza? Ó, o telefone da Caçamba Rolândia é esse aqui, ó. 3256-8080 ou 3255-4000. Beleza? Show de bola? O pessoal que trabalha com caçamba na cidade de Rolândia, atenção, pessoal, ninguém pede pagamento antecipado da caçamba, viu, gente? Se eu não me engano, tem Caçambas Martins, tem Amarelo Caçamba também, tem nosso parceiro aqui, ó, diz que Caçamba Rolândia, tem o Pedrão também da caçamba, tem várias turmas, viu, gente, na cidade de Rolândia. Então o pessoal não pede o pagamento da caçamba antecipado. Show de bola? Maravilha! Agora são 9:07. Daqui a pouquinho tem ela, Vânia Duarte, com o Sabadão da 107. Show de bola, maravilha! Cadê o povão?
3: Aqui é o Beto de Holanda.
0: Alô, Betão.
3: Está condicionado.
0: Opa!
3: Partiu Londrina por mais um dia.
0: Bora!
3: Segunda-feira, tô de férias.
0: Aí sim, hein? Que maravilha.
3: Tá empresa, né, do meu serviço, não.
0: Não pode parar, né?
3: Vai sair, Peruca. Forte abraço aí, bom final de semana, meu querido.
0: Valeu.
3: Deus abençoe.
0: Tamo junto, Betão. Tudo
4: ô,
0: de bom.
4: Ô, Peruca.
0: Opa.
4: Eu quero a minha cachaça que você prometeu, hein?
0: Bichinho.
4: Aqui é da Platina.
0: Da Platina?
4: Obrigadão.
0: Valeu, meu
4: pai. Viu?
0: É nóis, meu amigo, ligadinho com a gente. É, lá do pessoal da Serralheria Platino, meu parceiro, vou passar aí, vou levar cachaça pra você. Show de bola, maravilha, rapaz, já fiz as contas aqui, já passou de 200 cachaça. Misericórdia, mas vai matar aí.
5: É, tem que falar pro Devanil aí, o nosso nobre deputado, para aumentar seu salário.
0: Credo.
5: Pra você ficar parando de carro, trabalhando de taxista. Alô, Peruca. É. Passa lá no Tomazinho, pra nós tomar um veneno lá.
0: Credo.
5: Pra nós tomar um chazinho, um cafezinho lá.
0: Esse chazinho você aperigou. Meu amigo Luizinho, vai lá, meu amigo. A Aricele tá te esperando, viu? Acho que foi um bolinho de milho, mas é gostoso, hein? Um cafezinho quindu do lado. Ai, é uma maravilha. Vai lá que o seu...

0: Peruca.
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aí, moda boa demais. E nós saindo nessa, na sequência agora tem a Lavânia Duarte com o Sabadão da 107. Eu volto amanhã ao meio-dia com muita moda logo após meu parceiro Raturino. Beleza, show de bola. Um abraço e...

0: gostou, faz barulho aí. Muito bom.
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4: Bom dia, 10 horas e 21 minutos, manhã gostosa de sábado. Hoje é dia 20 de junho de 2026 e o meu nome é Vânia Duarte. Vou ficar juntinho com você até as 12 horas. Fique ligadinho comigo.
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4: E nossa manhã de sábado, sabadão, começou assim com chuva, muita chuva desde ontem, mas eu acho que é o céu fazendo festa com a vitória do Brasil, né? E dale, Brasil!
5: Brasil!
4: Você participa comigo nessa manhã gostosa, enviando a sua mensagem, o seu áudio no nosso WhatsApp. O WhatsApp aqui da Rádio Cobra FM é o WhatsApp mais queridinho da região.
2: Peça sua música e mande o seu áudio através do WhatsApp da Rádio Cobra FM. 43-3316-4006.
4: Muito bem, porque a sua participação no final do programa, você concorre a sorteios de brindes, né? E hoje eu tenho um lindo boné aqui da Rádio Cobra FM, o nosso boné da Copa, né? No verde e amarelo, porque somos brasileiros. E eu quero presentear você com um lindo boné aqui da Rádio Cobra FM. É só enviar sua mensagem, mandar o seu áudio curtinho no 43, que é o código de área 3316-4006, que no final do programa você concorre ao sorteio desse lindo boné. Letícia, bom dia!
6: Oba! Bom dia!
4: Bom dia, e vamos começar com os lançamentos, né? Muitas músicas foram lançadas nesse mês de junho, que já tá passando muito rápido, né? 20 de junho hoje, nosso mês tá quase acabando. Vamos começar com os lançamentos que foram lançados agora. Vamos começar com a banda modelo Garota Nacional. Na verdade, essa música é uma regravação.

0: Hora certa para você. Confira, 10 horas e 35 minutos. 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
19: 10:41. Que manhã gostosa de sábado, né? Já tá chovendo, tá friozinho, mas o frio mesmo acho que vem depois que for, a chuva for embora, né? Mas eu quero chamar o meu amigo Dárcio Campos, porque ele vai trazer para nós a previsão do tempo. Dárcio Campos, bom dia. Como ficará a previsão do tempo para esse final de semana?
20: Oi, Vânia, bom dia para você, bom dia para todos os nossos ouvintes. Uma passada aqui na meteorologia para saber como que vai se comportar o tempo e a temperatura neste final de semana. Neste último dia do outono, o tempo permanece instável em grande parte do Paraná, com destaque para as áreas centrais, norte, Campos Gerais e leste, onde há condição para temporais isolados e acumulados de chuva que podem superar 50 milímetros em alguns municípios. Ao longo do dia, o tempo deve ficar assim embaçado, viu? A mínima foi 10 graus, a máxima deve chegar a 17 graus. Graus hoje, tem precipitação acumulada, pancada de chuva ao longo deste sábado. A partir de amanhã, o tempo deve limpar, viu? Sem previsão de chuva no domingo, a máxima chega a 19 graus, a mínima vai ser 8. Com a chegada do inverno, que vai ser às 5:25 da manhã deste domingo, portanto, a estação mais fria do ano começa e segue até o dia 22 de setembro. Lembrando que amanhã teremos o dia mais curto do ano, por conta do solstício de inverno. O que que é isso, Darcio Campos? É a mudança, né, de estação. Solstício de verão tem o dia mais longo, a noite mais curta. O solstício de inverno, que é amanhã, começa o inverno, tem o dia menor e a noite maior. Para amanhã, máxima 19 graus, não tem previsão de chuva, pancadas de chuva na segunda-feira, 22 a máxima. Aí a partir de terça-feira deveremos ter nebulosidade variável e a semana fria, viu? Essa primeira semana vai ser gelada, principalmente no arrancada do dia aí, com as temperaturas baixas, vai subindo gradativamente, mas não sobe tanto nessa semana. A máxima para essa semana vai ser 17, 18 graus, no máximo 19. A temperatura que chama atenção vai ser na quarta-feira. A máxima não passa dos 14, 15 graus, portanto, a primeira semana de inverno brasileiro vai começar fria em toda a nossa região, Vânia.
19: Nossa, eu fiquei feliz com as notícias do Dárcio Campos. O dia amanhã vai ser curto, mas a noite vai ser longa, gente. Olha que maravilha, que delícia pra dormir, né? Muito bom. E a semana que vem vai ser uma semana de muito frio. Já tô pensando aqui, é gostoso, hein? Eu gosto do friozinho. Você gosta, Letícia? Letícia já disse que não, né? Mas é bom. Já tô pensando numa feijoada. Já é cedo ainda, mas já tô pensando em comer. E o frio é propício pra isso, né? Caldos, né? Feijoada, comidas quentes. Você gosta de mocotó? Ontem eu fiz um mocotó na hora do almoço. Ah, então, a marmita, eu esqueci, ficou na geladeira. O Daniel adora, gente. Pensa no menininho que comeu, né? Menino não, né? O bichinho não é tão grande, mas o vai comer que nem gente grande mesmo. E é bom, né? Então, Darcy, muito obrigado pelas informações. Se prepara. Se você gosta do frio, você vai comemorar. Se você não gosta do frio, vai ter que encarar essa, porque a semana que vem vai ser gelada. Agora temos as participações dos nossos ouvintes, vocês que estão enviando mensagem, né? No final do programa vai concorrer ao sorteio de um lindo boné, boné da nossa seleção brasileira. Você assistiu o jogo ontem? Você gostou? Nossa, eu fiquei feliz, hein? Eu tava apostando em 2-0. Mas o resultado foi melhor ainda, né? Fora aqueles dois gols que cancelaram, né, do Brasil. Eu já falei, ah, será que realmente estava impedido? Então, mas 3-0 já tá de bom tamanho, né? Foi muito bom o jogo de ontem. A seleção jogou bem, né? Eu acho que eles jogaram super bem. E eu fiquei muito feliz. E você que é brasileiro, que tá esperando o Hexa, né? Que tá aqui faz um tempo, a gente tá querendo gritar Hexa, Hexa, né? Então eu acho que agora vem, a gente tem que rezar pra vir, né? Que a seleção continue jogando super bem. Quando será o próximo jogo, Letícia? Eu esqueci de ver esses detalhes. Mas depois a gente vê, né? Depois a gente vê, já pra gente já ficar na expectativa. Quem tá aqui comigo é a Maria. Maria, bom dia.
0: Bom dia, bom dia, bom dia, Vânia. Tudo bom? É Maria de Jardim Teresópolis. Se tiver sorteio, coloca meu nome. Eu mesmo gostaria de você tocar pra mim, fazendo um favor, com Eduardo Costa, Amor de Violeta. Pra todos vocês, pra todas as amigas em geral, vou falar o nome de todas, não são tão muita gente. Eu quero mandar parabéns pra minha neta, que fez aniversário ontem, Hanna Livre de Freitas Gomes, 18 anos ela fez. Fica com Deus. Se tiver sorteio, coloca meu nome, fazendo um favor.
19: Já tá participando do sorteio do boné, nosso boné da seleção, ficou lindo, né? Verde e amarelo, Letícia, vai combinar com a sua blusinha. Depois a gente tira uma foto da Letícia com o boné da rádio e coloca ali no status da Rádio Cobra FM. Mensagem de texto, gente, eu adoro ouvir a voz dos ouvintes, né? A Edinete Cambé tem uma voz tão linda, mas hoje ela mandou mensagem de texto. Bom dia, com Jesus, estou em Assis ouvindo o seu programa. Abraços para a minha família e as amigas em geral, né? Ela está em Assis, São Paulo. Ediné da cidade de Cambé, tá passeando, né? Beijão, Edneia.
21: Bom dia, Vânia.
19: Bom dia.
21: Vânia, é, eu quero ouvir uma música hoje com o Eduardo Costa. É, tem outra em seu lugar. E eu quero oferecer pro Yala. O Yala tá aqui dormindo ainda, viu, Vânia? Com esse tempinho, tem coisa melhor, né? E eu já tô fazendo um bolo mesclado aqui.
19: Ai, que delícia.
21: Com esse tempinho, friozinho. E chuva, a gente só pensa em comer, né?
19: Só em comer. Engordar um pouquinho a mais. Eu também. Né? Tô aqui pensando o que eu vou almoçar já.
21: Um bom final de semana pra você e pras ouvintes em geral.
19: Eu já tô com vontade de tomar café. Eu tomei café de manhã, né? Mas eu tô com esse friozinho assim. Falo, começa a dar fome, eu falo, tô com vontade de tomar café. Letícia já, né? Tem que fazer a pausa do café, né? E comer. Com esse frio, gente, como é gostoso comer. É uma delícia, né? É muito bom. Bom dia.
22: Bom dia, Vani. Bom dia, Letícia, Sebastião. Toca aí com Marília Mendonça. De quem é a culpa?
19: Não,
22: ótimo,
19: é minha.
22: Salão a todos. Um abraço.
19: De quem é a culpa? Não é minha. Eu não fiz nada de errado. Então vamos lá. Bora lá. Bom dia.
23: Bom dia, Vânia Duarte. Eu quero pedir a música, tá chorando por quê?
19: Eu não tô chorando também, tô sorrindo hoje.
23: Essa música aí para minha irmã Cecília, minha irmã Sandra, para minha irmã Francisca, para todos os meus irmãos da família Reis e para a família Reis, que faz parte da minha família também. Alô, Vânia! E para aquela pessoa maravilhosa que tá na minha vida há muitos anos que ela tá na minha vida. E quero participar aí.
19: Tá participando do sorteio, Luizinho. Luizinho, não precisa gritar, né? Pode falar mais baixo que a gente vai te ouvir aqui. Um beijo pra você, pra Shirley, né? Aquela pessoa, ele só não fala o nome da Shirley, né? Você tem que começar a falar o nome da esposa, senão a esposa vai começar a ficar brava, né? A Shirley fala aquela pessoa, né? É a Shirley. Então vamos lá, né? Daqui a pouquinho, no final, daqui a pouco, né, Letícia? Esse bloco já tem bastante música, né? O pessoal tá ligando aqui, pedindo música. O pessoal tá pedindo, daqui a pouquinho a gente depois vamos atender o pedido também do Luizinho. Quem está comigo nessa manhã gostosa de sabadão às 10 horas e 49 minutos e 4 segundos? Bom dia.
24: Oi, Vânia. Bom dia, Vânia.
19: Tudo bem?
24: Vânia, aqui é o Zezinho de Bela Vista do Paraíso.
19: Eita, me fala.
24: Queria
19: como tá a Bela Vista.
24: Se for possível no seu programa, Gênio Urandi, Lágrimas na Garganta. agradecer minha esposa que é a Cirsa, agradecer minha irmã a Vita, pros meus colegas aqui, o Neno, a Isabel, o Anderson, o Thiago, o Vini, o Adriano, o Carlinho. Agradecer pra todos vocês da rádio aí. O programa tá uma beleza.
19: Que maravilha. Tchau. Vamos mandar um beijo, Letícia. Pessoal de Bela Vista me acompanhando, ó. Obrigado pelo carinho, pela audiência e pela participação aqui no meu horário. Um beijo pra vocês de Bela Vista. Quem está aqui comigo agora? Bom dia.
1: Bom dia, Vânia. Que seu sábado chuvoso seja abençoado. Assim como
19: amém.
1: Foi o nosso joguinho do Brasil ontem, né?
19: Ah, foi e maravilha, né?
1: E aí, bota meu nominho aí, minha filha. Vamos ver se eu ganho esse bendito desse boné.
19: Ah, aí, tá lindo o nosso boné.
1: Quem sabe torcer pro próximo jogo?
19: Claro.
1: Bom dia, Vânia. Deus abençoe.
19: Amém, né? E ontem eu coloquei minha camiseta amarela, né? Pra assistir a seleção. Eles entraram com azul. Eu não tenho azul. Eu não tenho azul. Eu achei tão linda a camiseta azul do Brasil. Deixa eu ver quem tá aqui comigo. Bom dia.
2: Oi, Vânia. Bom dia. Sou Rosângela de Pitangueiras. Olha, Vânia, você é bom pra comer, dormir, namorar. Pra quem tem namorado. Quem não tem namorado, tem que catar baixinho de quatro, né? Que é a cama.
19: Gente, coloca esse áudio de novo, porque eu acho que eu não entendi direito o finalzinho.
2: Oi, Vânia. Bom dia. Sou Rosângela de Pitangueiras. Olha, Vânia, você é bom pra comer, dormir, namorar. Pra quem tem namorado. Quem não tem namorado, tem que catar baixinho de quatro, né? Que é a cama.
19: Jesus amado. Ó, pra quem tem namorado, esse frio é uma delícia, né? Porque você dorme, você agarra a pessoa assim, seu marido, assim, encosta bem encostadinho nele pra ele te aquecer e você aquecer ele. É uma delícia, né? Dormir com esse frio bem coladinho mesmo. Mas você que não tem namorado tem que se agarrar no cobertor, né? Cata aquele cobertor, já que você não tem o cobertor de orelha, agarra bem firme, assim, nos cobertor, no edredom, pra se aquecer, porque vai fazer frio semana que vem. E ela falou que é bom pra comer. Realmente, o frio é uma delícia, gente. Desperta, né, a fome, vontade de tomar mais café, chá, leite quente, essas bebidas quentes e comida, né? Canjica, ontem eu comi canjica na hora do jogo. Quentão, eu não tô tomando quentão, mas a minha nora Letícia fez um quentão de vinho. Nossa, quem tomou disse que tava uma delícia. Mas muito. Eita, bom dia pra essa pessoa, né? Bom dia, mando um alô para Lenilson de São Paulo, capital. Para meus amigos, parentes e. Iambuque, Bahia. Por gentileza, se possível, né, ver o vídeo e manda um alô para compartilhar com meus amigos, parentes, divulgar o seu programa. Eu sou seu fã, adoro. Favor me enviar mesmo, eu estou aguardando desde já, lhe agradeço. Ele quer um vídeo. Deus lhe abençoe sempre. Gratidão, irmão Lenilson. Lhe desejo um feliz final de semana, saúde e sorte são os meus sinceros votos. Por favor, grave no intervalo do seu programa e me envie. Ele quer um vídeo, Letícia, pra gente gravar um vídeo falando dos nomes, né, que ele colocou aqui. Pessoal, lá depois eu vou ver se eu consigo gravar um vídeo pra você. Mas obrigado pelo carinho, pela participação, né? Quem tá comigo aqui, bom dia.
3: Bom dia, Vânia, que é a Tânia. Eu podia trocar pra minha música da filha do caminhoneiro? Tô aqui ligadinha te ouvindo, tá? Se sorteio foi meu nome, tá?
19: Bom dia, Tânia. Pessoal do Jardim Nobre aqui ligadinho comigo. Um beijo pra vocês também, né? Minha mãe e meu pai moram ali no Jardim Nobre. Um beijão pra eles, Donizete e Cleusa. A minha sogra, Dona Lourdes. Meu sogro, Tomás. Bom dia. Quem tá aqui comigo também, bom dia.
4: Bom dia, Vânia, sua linda. Programa maravilhoso nesse sábado de manhã chuvoso.
19: Gostoso, hein?
4: Eu sou Nelson de Bela Vista do Paraíso. E eu queria estar ouvindo, vai, na música do Eduardo Costa, aquela nova lá que o povo tem saudade. Eu não sei o nome da música. E um bom sábado para todos vocês aí da rádio, quem estiver ouvindo.
19: Beijão, pessoal de Bela Vista participando hoje comigo, né? Ah, vamos pôr Eduardo Costa para cantar, porque foram contratados para fazer o show agora de manhã. Muitas pessoas pedindo Eduardo Costa. Daqui a pouco a gente volta com mais participação. Enquanto isso, você vai mandando mensagem aqui no 4333 164006 e vamos de música, Letícia.

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1: Agora, 11 horas e 7 minutos.
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0: tomar chazinho e coisas quentes, caldos quentes e tudo mais, né? É a Célia aqui do Monte Carlo 1. Gostaria de pedir uma música. Você pode tocar qualquer uma do Eduardo Costa e o Leonardo, que eu amo as músicas deles. Um bom final de semana a todos. Deus abençoe.
1: Daqui a pouquinho a gente toca uma música do Leonardo pra Célia Dias, né? Porque a gente tocou no bloco anterior o Eduardo Costa, né? Célia, um beijo pra você, minha linda. E você tem razão. Com esse friozinho, bebidas quentes, né? Café, chá, achocolatado, é muito bom, né? Caldos, a gente já fica pensando. Aquela comida bem quentinha, sabe quando você termina de fazer o almoço, assim, a comida que você abre, estampa o arroz, sai aquele vapor, assim, ai, gostoso de comida bem quente, né? Aquele feijão fervendo, assim, né? Carne de panela com esse frio, gente, fica muito bom, principalmente acompanhado de batata. Eu amo batatinha. Batatinha cozida, batatinha frita, batatinha assada, purê de batata, maionese, eu adoro. Nossa, eu amo, não, eu amo, adoro é pouco, eu amo. É bom, né? Vamos mudar de assunto, né? Porque 11 horas e 16 minutos, a mulherada já tá fazendo almoço, né? Porque alguns vão almoçar 11h30, outros vão almoçar meio-dia, outros meio-dia e meio. Tem uma que vai almoçar lá pra 1h da tarde, né? Dia de sábado em casa é o dia que a gente almoça mais tarde. Mas é muito bom, né? Com esse tempinho dá para você usar a sua criatividade e dá para fazer pratos extraordinários. Bom dia!
2: Bom dia, minha linda filha do coração. Minha linda. Então, hoje para mim, com mensagem errada, Jean Giovanni.
1: Vamos tocar.
2: Mandar para todos os amigos geral, que estiver curtindo a programação. É, ainda a gente tem um chateado, minha mãe continua internada, fazendo os exames para ver quem ela tem, né? Minha irmã mais velha, eu amo muito ela, ela é muito especial para mim, né? Então a gente tá andando muito triste, tá bom? Mas para todo mundo que tiver contigo problema, principalmente para você e para Letícia. Um abraço, com Deus.
1: Um beijo, né, pra Cleusa do Jardim Novo Horizonte, né, sempre participando comigo. Vamos rezar pelo seu irmão, né, pra que ele sare e fique bem logo, né? Beijão, Cleusa. Vamos de música, Letícia. Daqui a pouquinho a gente volta com mais, né, participação. Continue enviando mensagem no 43-33-16-4006.

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14: Horas e 36 minutos, né? O pessoal tá enviando mensagem pra gente no nosso WhatsApp 43 33 16 40 06, e você participa comigo enviando seu áudio, né? Pode ser curtinho, de 30 segundos. Deixa eu ver quem tá aqui comigo agora. Bom dia!
15: Bom dia! O Rascão na obra, tamo aqui, ó.
14: Opa!
15: Manda nós aí, Paulão e a galera. Danilo, Serginho, Maranhão, Paraguai, Virso, Melão.
14: Eita, churrasco na obra essa hora é bom, hein, Letícia? Esse tempinho, uma carninha assada quentinha é bom, hein? Linguiça assada com pãozinho também, é uma delícia. Quem tá com a gente agora também é a Dona Anitta. Que saudades da Dona Anitta. Dona Anitta, um beijo, bom dia.
16: Oi, Vani, bom dia. Aqui sou a Dona Anitta, tô desejando um bom sábado pra você, tudo de bom, chuvinha boa. Sabe o que eu tô fazendo, Vani? Tô passando roupa.
14: Eita! Ah,
16: gosto de fazer, que eu como aqui.
14: Não gosto, não.
16: Filha, ela já tá fazendo e eu tô passando roupa. Aproveitando.
14: Ai, ai.
16: Vani, eu quero ganhar esse boné, viu? Tudo de bom,
14: tá
16: pra
14: bom.
16: Você. Eu gosto de ver sua fala, você falando, viu, Vani? Saudade de você, você não apareceu mais.
14: Tem que ir visitar a Dona Anitta, né?
16: Sempre tô fazendo. Ontem eu fiz bolachinha. Aí a semana que vem
14: Ai,
16: já
14: que
16: vou
14: delícia.
16: Fazer pão de novo. E é assim, vou fazer doce de abóbora.
14: Bom, hein?
16: Vou fazer,
14: adoro.
16: Vou fazer pra vender, tá bom?
14: Vou
16: Vani?
14: Comprar doce da senhora, então.
16: Já comprei os cocos, tudo. Tudo de bom pra você.
14: É bom, hein, Letícia?
16: Um bom domingo, um bom almoço com a sua família.
14: Amém.
16: Tá? Que Deus abençoe, que Deus é mais.
14: Amém. Tchau, um beijo pra Dona Anitta. Dona Anitta é prendada, ela faz muitas coisas gostosas. Ela falou que fez bolachinha. Bolachinha com café, adoro. É muito bom, né? E ela falou que vai estar fazendo doce de abóbora pra vender. Quando a senhora fazer, a senhora fala aqui que a gente já divulga seu doce. Eu vou comprar também pra gente comer aqui na rádio com pão. É bom, hein? Pão caseiro é bom demais. Quem tá fazendo uns pão caseiro também muito gostoso é a Rose, a irmã do Eli Reis. Gente, o pão dela é uma delícia, né? Se você quiser encomendar também, pode mandar mensagem aqui na rádio, que a gente passa pro Eli Reis, passa pra Rose, né? Você compra o pão dela, é muito bom, é gostoso. Quem tá com a gente, 11 horas e 38 minutos, bom dia.
8: Bom dia, Vânia. Luciana aqui do Nobre, curtindo o seu programa.
14: Ó, maravilha.
8: E também sou aqui do Nobre.
14: Jardim Nobre. Gente, eu gosto muito desse jardim, porque eu morei durante anos, né? Minha família mora aí, então tem um carinho especial pelo Jardim Nobre. Tem o Nobre 1, Nobre 2, eu morei no Jardim Nobre 3, né? Nobre 4, Nobre 5... E foi aumentando, Nobre 6 também, né? Um beijo pra vocês. Quem tá com a gente aqui, bom dia.
12: Bom dia, Vânia. Bom dia, Letícia. Toca pra mim com José de Camargo Luciano, Voando Sem Asa. Aí eu vou mandar pra todas as amigas em geral, pra Neide da Fazenda Vale do Sol, pra Maria, pra vocês, pra Terezinha, pra quem gostar da música. Luísa do Francisquinho.
14: Luísa do Francisquini, né? Um beijo pra você, obrigado pelo carinho e a participação. Pessoal do Francisquini também, tá todo mundo ligadinho aqui comigo. A Luzia Campos da Chácara mandou um bom dia, né? Bom dia pra família Campos, um beijo pra todos, né? Quem tá comigo também, a Rosilda Aparecida, ela fala, bom dia, Vânia, bom dia a todos vocês aí da rádio, né? Também tá ligadinho. Ah, gente, o pessoal da obra lá foi maldoso, né? Mandou até um vídeo, olha aqui, que delícia.
15: Oh,
14: né?
15: É bonito. Soltou o áudio, hein? Aí é top,
14: hein? É, ó, fizeram churrasco lá de verdade mesmo, ó, tem até uma latinha lá de cerveja, eu só não sei se a cerveja vai esquentar ou esfriar com esse frio, né? O pessoal toma cerveja no frio pra esquentar, no calor pra refrescar, é igual eu com café. Eu falo que no calor o café ele refresca, no frio ele te esquenta, né? E pra quem gosta de cerveja é assim também, mas ó, o pessoal trabalhou a semana inteira duro na obra, né? Chegou dia de sábado, faz aquela saladinha de tomate, compra um pãozinho, assa aquela carninha ali. E todo mundo comemora e fica feliz. Ó, um beijão pra todos vocês que estão aí na obra, né? Trabalhando e com rádio ligada aqui na melhor.
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18: Aô, potência!
14: Isso mesmo, né, Letícia? Vamos de música, daqui a pouco a gente vai fazer o sorteio do boné, né? O boné lindo aqui da Rádio Cobra FM. Beijo pra vocês, tá? Vocês que estão me ouvindo na cidade de Cambé, você que tá em Londrina, você que está em Arapongas, 1º de Maio, Porecatu e toda a região, você que é do sítio, você que é da cidade, das chácaras, das fazendas, você que tá trabalhando, né? Você que tá na sua casa só curtindo, um beijo. Obrigado pelo seu carinho, pela participação. E aqueles que ouvem a rádio, mas não participam, um beijo pra você também.

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1: 11 horas e 54 minutos, né? Que manhã gostosa de sabadão. Pessoal aproveitando, fazendo festa, porque hoje é dia de alegria, né? Tristeza não paga dívida, então vamos ser felizes. Quem tá aqui comigo, Letícia? Deixa eu ver, bom dia.
2: Seu programa, sou Rosali Crispim de Santiago. Quero concorrer a esse boné. Tá. E um ótimo domingo a todos vocês aí.
1: Um beijo, obrigada. Ela gravou um vídeo pra me mandar, né? Fiquei super feliz. Quem mandou mensagem aqui? Vânia. Tô na escuta, me ponha no sorteio da Cirlino Moreira de Porto Alegre, né? Pessoal de Porto Alegre também participando aqui comigo, né? Se ele ganhar, você vem buscar o boné? Mas boa sorte, né? Também tá participando. Todas as pessoas que enviam mensagem no nosso WhatsApp 4333-164006 participa do sorteio. O... Quem mandou mensagem? Esse é o Sereno. Deixa eu ver, tem nome em cima? A Rosângela, né? Esse é o Sereno. Obrigada, José e Maria da Fazenda Jaú. Que Deus os abençoe sempre. Vânia, solta o áudio do José Luiz, por gentileza. Qual que é o áudio do José Luiz? Coloca aí.
3: Bom dia, Vânia Eduardo. Bom dia, Letícia. Ô, Vânia, eu queria mandar um grande abraço lá pra Fazenda Jaú, São José da Fazenda Jaú. E coloca no sorteio desse boné, hein, Vânia? Coloca no sorteio do boné da seleção, hein? Eu quero ganhar a camiseta da seleção, hein? Vai, Brasil, hein? Um abraço, Vânia. Beijo, meu chuchu. E eu cuido a você pra ir na festa junina na parte de Rolândia, beleza?
1: Eu vou.
3: Sábado agora, bom? Beijo.
1: Dia 4 de julho vai ter festa junina na APAE da cidade de Rolândia. Eu vou lá prestigiar essa festa, né? Vai ser uma festa linda e a gente tem que prestigiar as festas juninas da nossa paróquia. Vai ter dia 4 de julho, já que eu falei, vai ter festa junina na APAE, vai ter festa junina na paróquia São Paulo Apóstolo da cidade de Rolândia, vai ter festa junina na paróquia Ressurreição também da cidade de Rolândia, né? Então, vai ter muitas festas junina, eu adoro e eu quero participar de todas, né? Quem tá comigo aqui também, deixa eu ver, bom dia, Maristela. Maristela, um beijo. Bom dia, Vânia. Ruth Pinheiro, Deus abençoe nosso dia. Amém, né? Deus abençoe nós todos. Quem tá com a gente aqui, bom dia.
4: Bom dia, Vânia, Dona Preta Bantira. Um abraço pra você, um bom sábado. Chuvinha filé, né, Vânia?
1: Dá boa, hein?
4: Pra turma que tá te ouvindo, que ninguém deixa de ouvir essa rádio. 107.1, Rádio do Cobra. E manda um abraço pra todo mundo que estiver ouvindo. Vânia, põe no sorteio aí, que eu nunca pedi, mas hoje tô pedindo. Ô, Vânia, eu tô com a camisa do Brasil, não é que eu tô torcendo pro Brasil, não, que o Brasil tava uma bosta. Ontem eles fizeram aquela média lá, mas o Portugal, eles vai afinar, hein? Portugal,
1: será? Joga. Será? Será? Ah, eu sou otimista, eu sou brasileira, eu torço pela seleção do Brasil.
5: Brasil!
1: Toda vez que tem jogo do Brasil, eu falo, hoje vai ganhar, hoje vai ganhar, hoje vai ganhar. Às vezes a gente sofre um pouquinho por dentro, mas brasileiro sofre, né? A gente é acostumado a sofrer e deixar tudo pra última hora, né? Quem que não deixa tudo pra última hora? Só os brasileiros mais organizados, né? Mas eu deixo tudo pra última hora. Mas, ó, na verdade, eu achei que o Brasil jogou bem ontem, né? Só que o outro time também, o Haiti? Então, eu achei que eles jogaram bem, porque falaram que o time não era bom e que o Brasil ia ganhar de goleada. Mas eu achei que ele surpreendeu, assim, mas eu achei que foi um jogo bom. E se o Brasil passar pro Portugal, vamos ganhar, Dona Preta. Vamos torcer para o Brasil trazer o Hexa, né? Que bacana. Um beijo, Dona Preta. Um beijo, pessoal do Distrito do Bartira, que tá ligadinho aqui comigo. Quem tá com a gente aqui, Letícia? 11 horas e 58 minutos. O Sidney já tomou café ali na recepção. Está aguardando, porque tem um programa massa hoje pra vocês, né? Tá fenomenal. Bom dia!
6: Bom dia, Deus abençoe nosso dia. Amém, né? Deus abençoe nós todos. Quem tá com a gente aqui? Bom dia!
1: Olha, eu não. Vê se dá pra ver o nome dela, porque a minha voz no fundo, acho que ela gravou a Neuza Proença, né? Ela, a voz, ela gravou perto do rádio, o rádio dela, olha que delícia, né? Tá ligado, som alto, isso mesmo, acorda os vizinhos, deixa o som bem alto pra todos os vizinhos já ouvir junto a Rádio Cobra junto com você. Mas quando for gravar áudio, é, vai mais longe, né? Porque a minha voz ficou maior, mais alta do que a voz dela, a gente não entendeu direito, mas um beijo pra Neuza Proença. Quem tá com a gente também, o Benedito, né? Ele mandou uma mensagem, quer fazer um convite, Letícia. Não? Ai, gente. Chegou, né? A internet tá meio lenta hoje.
5: Bom dia, Vânia. Bom dia, ouvinte da Rádio Cobra FM. Que Deus abençoe cada um de vocês aí. Que Nossa Senhora passa à frente de tudo. Eu tô mandando um alô pra você aí, minha irmã. É, que já estou fazendo a minha romaria para Aparecido Norte, dia 23 de outubro, no valor de R$315. Já tem bastante gente encomendando a sua passagem. E dia 18 de dezembro. Um abraço aí a todos, um abraço para Letícia, minha catequizanda, Deus abençoe.
1: Já vai, você que tem interesse em fazer romaria, né, que quer ir para Aparecida do Norte, vou passar o contato do Benedito para você já ligar para ele e fazer a sua reserva, né? Telefone do Benedito 43 99605 1962. Letícia, vamos fazer o sorteio, né? Muitas pessoas já encerramos todas as participações, é meio-dia, né? Daqui a pouquinho o Sidney já tá ali prontinho para começar os trabalhos. Vamos fazer o sorteio e ver quem é o ganhador ou a ganhadora desse lindo boné da Rádio Cobra FM do Brasil, né? Para você torcer pelo Brasil da próxima vez já de boné, camiseta, tudo meia também, né?
6: Tem meia.
1: A Vitória onde colocou calça verde, camiseta do Brasil amarela e uma jaqueta amarela. E o boné o boné nosso da Rádio Cobra FM, verde e amarelo. Gente, ficou linda demais. Parecia um canarinho. Verde e amarelo. Quem é o ganhador ou a ganhadora? Vamos ver agora. A sorte. Olha, ele Brasil. Vai ficar super feliz, né? E quem vai levar pra casa esse lindo potência. Boné da Rádio Cobra FM é o Luizinho, final do telefone 5367. Luizinho, é só passar a partir de segunda-feira em horário comercial aqui na Rádio Cobra FM e retirar seu boné que vai estar aqui separadinho pra você. Você que não ganhou, não fique triste não, porque semana que vem eu faço outro sorteio. Gente, agradeço as participações de todas as pessoas, você que ligou, que enviou mensagem, você que somente ouviu aí da sua casa, do seu trabalho, mas não me ligou, não tem problema não, um beijo pra você. Desejo a você um ótimo e abençoado final de semana e até o próximo sábado. Obrigada, Letícia!

0: acertando 12:06. 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

0: Uma excelente tarde pra você que está com a gente. Tudo bem? Tudo belezinha? Tudo chique na botina? Estamos chegando. A partir de agora, seu amigo Sidney Domingues, na sua, na minha, na nossa. E começa agora pra você.
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0: Vem aí pra você a nossa sequência de Túnel do Tempo, nosso Túnel do Tempo, né? Com uma sequência super bacana pra você aí, as músicas do passado, pra você relembrar os bons tempos, velhos tempos, boas lembranças nessa tarde de sabadão, fim de semana. Como está sendo o seu final de semana aí? Muito frio? É, tá gelado, né? Tá esfriando mais ainda. Nesse momento, a temperatura de 15 graus, podendo chegar apenas a 17 graus. Pode ser que aumente mais 2 grauzinhos pela frente, mas olha, a mínima de 8, foi de 8, né? 8 graus aí, promete cair as temperaturas no final da tarde aí. Começa a cair as temperaturas de novo e a noite promete ser uma noite fria. O domingo promete ser um dia ensolarado, hein, pessoal? Mas com temperaturas bem amenas, hein? Então tá aí pra você que está ligado junto com a gente atualiza pra você a previsão do tempo aqui na 107.1. Daqui a pouquinho a gente fala mais. 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

0: Cobra FM, tá aí pra você, nosso túnel do tempo por aqui. Martica, a música Toy Soldiers. Fat Family passou por aqui também, Jeito Sex. Fred Mercury e teve também Legião Urbana. Bill Medley na programação com Jennifer Winers. E é o nosso túnel do tempo desse sabadão, nessa tarde chuvosa. Tô chovendo em algumas regiões, né? Pelo menos aqui no momento, dando uma olhada pela janela aqui, não tá chovendo nesse momento, né? Mas chuvosa que eu falo assim, durante a manhã choveu bastante, né? Mas tá nublado nesse momento. Muito bem, vamos lá, vamos que vamos, meio-dia 27, daqui a pouquinho tem segunda parte do nosso Túnel do Tempo.
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1: Agora, meio-dia e 28.
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4: Bora que bora! Meio-dia 37.
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4: Vamos lá com o nosso Túnel do Tempo, que segue aí na segundo tempo do Túnel do Tempo pra você, que está ligado junto com a gente, acompanhando em casa, no carro, no trabalho, todo mundo ligado.

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0: 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Daí pra você, Milk e Sugar. A música Loving's in the Air. Teve também aí Rádio Tax, Garota Dourada. Passou por aqui também Bad Company. A música If You Need Some More. A música de Patrícia Marx, Sonho de Amor. E Big Mountain, pra você a música Baby I Love You Ray. Tudo bem, tudo do tempo de hoje, dessa tarde de sabadão, encerra por aqui. Segunda-feira tem mais, a partir das 9h30 da manhã, nosso quadro no Manhã Total. Túnel do Tempo pra você.
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1: 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Conferindo, 12:59.

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0: Opa, vamos que vamos, em ritmo de Copa do Mundo 2026. 1h10, 1h10. Tá o gás ligando o volume porque começa, mas começa agora pra você.
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0: É comigo a Super Tarde pra você nesse sabadão, hein? Bom demais saber que você é o nosso ouvinte especial, está com o rádio ligado acompanhando a programação aí. Obrigado pela sua audiência, pelo seu carinho, pela sua sintonia. 16 graus a temperatura nesse momento, a máxima pra hoje é de 17, né? É isso mesmo, então falta um grauzinho só pra chegar na máxima pra hoje. Depois começa a cair tudo de novo. Eita, nós, hein? Estamos aí hoje, dia 20, último dia do outono, né? Começa amanhã o inverno. Vai começar no domingão aí. Promete temperaturas baixíssimas, né? No começo do inverno, sem dúvida alguma. Umidade 90% nesse momento. Vento 14 km por hora. Chuva 21% de probabilidade. Beleza? Pode ser que aconteça aberturas de sol e tal. Mas o tempo fica desse jeitão aí mesmo, hein? Vamos que vamos, tá começando nossa Super Tarde.
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0: mais nova música do Eduardo Costa, tocando em todas as rádios do Brasil. E claro que você ouve aqui também, na Cobra FM 107.1, para todo o norte do Paraná. Valeu, valeu, valeu. Musicão para você, hein, que está com o radinho ligado, nos ouvindo, hein, na sua casa, no seu carro, no seu trabalho. Seja bem-vindo, seja bem-vinda. É isso aí, vamos lá. 1h24 já, hein, 1h24. Você que tá almoçando ainda, tá almoçando? Bom apetite, hein? O pessoal que chegou do serviço, às vezes trabalha até o meio período no sábado, né? Até o meio-dia, uma hora. Então, tá chegando em casa aí do serviço, ouvindo a gente, valeu! Obrigado pela carona também, os motoristas estão nos dando carona. Obrigado pela companhia, você aí na rodagem, ouvindo a programação. Vamos lá, hein? Mistura Brasil começa daqui a pouquinho, a partir das 2h. Estamos com a nossa super tarde no ar. Sidney Domingues comandando a festa pra você. E aí, que achou do jogo do Brasil? Como foi, hein? Daquele jeito, né? Daquele jeito. Poderia ter sido melhor, não é verdade?
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0: Eita, nós, hein? Olha só, notícias dos famosos. Eita, vamos saber aí dos artistas, né? O que acontece nos bastidores do mundo artístico. Você fica sabendo aqui com a gente na programação da sua Rádio Cobra FM. Olha só, Simone interrompe show às pressas por dor de barriga. Ela falou, preciso ir ao banheiro. Acontece, né? Simone Mendes protagonizou um momento inusitado durante um show na madrugada deste sábado, dia 20, no Mossoró, cidade junina, no Rio Grande do Norte. Em meio à apresentação, a cantora interrompeu aí o espetáculo e deixou o palco às pressas após sentir uma forte dor de barriga. Vamos entender o que aconteceu. Então, Simone Mendes interrompeu aí o show em Mossoró após sentir uma forte dor de barriga durante a apresentação. A cantora explicou a situação ao público com sinceridade, arrancando risadas ao admitir o desconforto. Ela pediu para ir ao banheiro enquanto a banda continuava tocando, evitando parar completamente o espetáculo. O momento foi compartilhado nas redes sociais e rapidamente repercutiu entre os fãs. Mesmo com o imprevisto, Simone manteve aí o bom humor e transformou a situação em mais um episódio viral. A própria artista explicou a situação ao público sem rodeios e acabou arrancando aí risadas dos fãs pela sinceridade. Vou falar a verdade pra você, estou com medo de viralizar de novo. Tem dois dias com dor de barriga, disse ela, visivelmente desconfortável. Simone ainda detalhou o mal-estar antes de pedir licença para sair do palco. Estou suando para ir ao banheiro. E no banheiro? Vocês nem imaginam. Posso ir no banheiro? Pelo amor de Deus, deixe eu ir no banheiro. Completou enquanto acionava a banda para segurar o show por alguns minutos. Mesmo com o imprevisto, a apresentação não foi interrompida completamente. Os músicos continuaram tocando enquanto a cantora se ausentava brevemente, garantindo que o público não ficasse sem entretenimento durante a pausa. No Instagram, Simone compartilhou o vídeo do momento em que avisou aos fãs que precisaria deixar o palco. A dor de barriga às vezes não escolhe dia, lugar e hora. Ela é terrível, escreveu a voz de erro gostoso da legenda do post, feito na sexta-feira, dia 19. Então tá aí pra você. Então a Simone Mendes passou aí por maus bocados, né? Teve um piriri aí no palco, né? Mas ela toda descontraída, avisou o público, né? Pediu aí licença e foi ao banheiro. Que coisa, hein? E se fosse com você, hein? Você avisaria ou sairia a milhão? Aí fica complicado, hein, pessoal? É fácil não, hein? 1h27, boa tarde pra você.

0: Cobra FM e a hora certa. Agora, 1:30. 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
5: Faltam 20 minutos pras duas. Boa tarde. Dá um gás legal no volume aí. Vamos juntos, hein? Até as três tem muito mais aqui na Super Tarde. Daqui a pouquinho começa a Mistura Brasil, hein?
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1: 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Cobra FM, a rádio do norte do Paraná. Tá aí pra você a música do Danilo e Davi. Não mexe nas minhas gavetas. Faltam 13 minutos pras duas, hein? 13 minutos pras duas. Boa tarde pra você que está com a gente aí. Só música legal na nossa super tarde. Você com o rádio ligado aí, acompanhando a gente. E aí, tudo bem? Como tá o seu sabadão, hein? Parou de chover, né? Tá nublado, tá gostoso, tá frio. É, a tendência é esfriar mais ainda, pessoal. A noite de sábado promete frio. Domingo vai ser um domingo de sol, pelo que tá falando aqui na previsão do tempo, né? Do clima tempo. É, o tempo é aberto aí no domingo, né? Mas com bastante frio. Vai aparecer o sol, mas vai ficar gelado. E agora vamos falar do Vini Júnior, hein?
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1: Fez mais um gol, né? Olha só, indireta. Após acenar para Virgínia em campo, Vini Júnior revela para quem dedicou o gol. Eita nós, hein? Após marcar na vitória do Brasil sobre o Haiti, Vini Júnior admitiu que dedicou aí o gol para pessoas especiais. O atacante da seleção brasileira chamou a atenção não apenas pelo desempenho em campo, mas também pela reação após a partida. E pela resposta enigmática que deu aí na saída do gramado. Virgínia Fonseca, ex-namorada dele, estava na partida, né? Estava lá na plateia, vamos dizer assim, lá no estádio. Olha só, hein? Vini Júnior fez mistério sobre a dedicatória após marcar contra Haiti. Virgínia estava no estádio e previu, né, o gol, aumentando as especulações. Ela reagiu a um aceno do jogador em campo e celebrou o momento. Interações reacendem rumores após o fim recente do relacionamento. Em entrevista à Cazé TV, representada por Fernanda Gentil, o jogador foi questionado sobre uma possível dedicatória especial. Sem confirmar aí nomes, ele preferiu manter o mistério. Os gols sempre são para pessoas especiais e hoje foi mais um deles, disse Vini Júnior sorrindo, né? A jornalista insistiu para que o jogador respondesse os nomes das pessoas especiais citadas por ele, mas Vini Júnior desconversou e preferiu manter no sigilo. Virgínia Fonseca acompanhou a partida diretamente do estádio na Filadélfia, nos Estados Unidos. A influenciadora já havia demonstrado apoio ao ex-namorado antes mesmo do início do jogo. Ao chegar ao estádio, a empresária foi abordada aí por um repórter e não hesitou ao falar sobre o desempenho do atacante. Questionada se acreditava que ele marcaria, respondeu de forma direta: claro, Vini vai marcar. Durante a partida, um momento específico aumentou ainda mais as especulações. A influenciadora foi flagrada reagindo a um aceno vindo do gramado, gesto atribuído ao jogador. Pouco depois, ela também celebrou o gol do atacante. O interesse em torno aí da dupla cresce porque o relacionamento entre eles chegou ao fim recentemente. Vini Júnior e Virgínia anunciaram a separação em maio, após cerca de 6 meses juntos. Desde então, qualquer interação pública entre os dois tem sido aí suficiente para reacender comentários sobre uma possível reaproximação. Sem confirmação direta, o atacante preferiu deixar a dúvida, né, no ar. Mas em tempos de Copa do Mundo e alta exposição, até uma frase vaga é suficiente para virar assunto, principalmente quando envolve dois dos nomes mais comentados no momento. E aí, será que eles estão de guerre de novo? Hein? Estão se reaproximando? Tem algo mais aí, né? Depois da Copa do Mundo a gente vai saber mais, né? Depois da Copa do Mundo aí o bicho pega. Então essa foi a indireta. Então após acenar para Virgínia em campo, Vini Júnior revela para quem dedicou o gol. Pessoas especiais? Ah, então tá bom!

0: 2:01. 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
1: Uma ótima tarde para você que está ligado na Cobra FM 107.1 para todo o norte do Paraná. Começa agora o nosso Mistura Brasil. Vamos misturando o Brasil de ponta a ponta, o melhor da moda para você, melhor do pagode, é o sertanejão rolando durante a tarde para você também. Nesse sabadão maravilhoso, bom demais, está na sua companhia. E você, claro, com o radião ligado aí acompanhando a gente. Manda sua mensagem, manda o seu alô, 3316-4006. Vamos juntos, direto e reto, no pique da alegria e o Mistura Brasil.

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1: 107.1 Cobra FM, a hora certa para você. 2 horas e 30.

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1: Vamos misturando o Brasil de ponta a ponta, hein, meu amigo, minha amiga, que está com o rádio ligado, ouvindo só moda boa, hein, só música bacana. E claro, você com o radinho ligado, acompanhando a gente aí, em casa, no carro, no trabalho, ouvindo. Obrigado pela carona aí, tá? Você que tá nos levando aí de carona no carro, valeu, no caminhão, na carreta, no tapetão, ouvindo a gente aí, ouvindo moda boa, bom demais, hein? Sidney Domingues aqui com você até as 3 horas da tarde, daqui a pouquinho, Zeca Motoqueiro e o Arena Sertanejo pra você. Aumenta o volume e confira com a gente as melhores no Mistura Brasil.

As melhores músicas da melhor rádio, encerrando mais uma Mistura Brasil, agradecendo a sua sintonia. Vem aí, Arena Sertanejo com Zeca Motoqueiro, vai comandar a festa. Continua o modão no seu rádio. Obrigado pelo carinho da sua sintonia, valeu pela sua audiência. Tchau, tchau e até segunda, se Deus quiser.

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2: Hora certa, Cobra FM informa, pontualmente, 3 horas.
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0: Tá ficando com toda certeza o melhor Brasil!
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0: Estamos chegando em cima da pinta com mais uma grande programação do seu rádio.
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0: 107.1 Rádio Norte do Estado do Paraná, Brasil. Vamos começando mais uma grande super programação aqui na 107. Vamos, moçada. Sejam todos bem-vindos a vocês do sítio, das chácaras, das fazendas. Até às 6 da tarde, tamo junto no melhor estilo. Vamos sim agradecendo primeiramente a Deus por esta tarde linda, por esta tarde abençoada. Neste momento, eu tiro meu chapéu para agradecer a ti, Pai Celestial, Senhor do Universo, por esta tarde linda. Olha só, olhando daqui dos estúdios, eu vejo uma tarde muito bacana, muito abençoada. Portanto, Deus, é só gratidão por esta tarde. É só gratidão por este dia abençoado. Onde nós vamos começando aqui pela 107.1, mais uma jornada de nossos trabalhos. Quero agradecer também a cada um de vocês que estão aí do outro lado nos acompanhando, sempre com a maior alegria, sempre com o astral lá em cima. Portanto, não podemos deixar assim com toda certeza a bola cair. Vamos sempre seguindo em frente, porque a vida tem muitas oportunidades, a vida é feita de muitas alegrias. Não vamos deixar que nada nos abala nesta tarde linda, nesta tarde abençoada. Que no decorrer da semana que vem, na semana que vai se iniciar, que seja uma semana também assim abençoada para você, como essa semana que vai indo embora. Portanto, Deus, mais uma vez, é gratidão, mais uma vez, é só alegria e mais uma vez, muito obrigado por estar aqui na 107.1 nesta tarde abençoada de sábado. Vamos lá, vamos começando mais uma grande programação. Quero sim também agradecer toda a nossa equipe, a equipe aqui da 107.1, que vem fazendo sempre um excelente trabalho em prol a cada um de vocês. Gente, muito obrigado aos ouvintes do Arena Sertaneja. Vamos embora de moda, vamos trazendo música para vocês. Até às 6 da tarde, é só alegria então. Obrigado, Pai Celestial, mais uma vez. Vamos embora! Vamos tirando o pé do chão, arrepiando o Paraná!
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Sim, bora dando sequência no programa mais sertanejo do seu rádio. Olha só, 107.1, Rádio Cobra FM, a Rádio Norte do Estado do Paraná. Para você participar da nossa programação hoje, é muito fácil. Só lembrando, senhoras e senhores, que daqui a pouco nós vamos fazer o sorteio daquele último jogo, né, que teve do Brasil, que deu um empate, tá bom? Teve muita gente aqui que acertou.

0: no empate. Então nós vamos aí fazer o sorteio da camiseta, tá bom? Tem uma camiseta lá. E hoje também tem um sorteio de uma camiseta pra você que vai participar hoje, tá certo? É só você digitar aqui pra mim, valeu Brasil! É, digite aí pra nós, valeu Brasil! Pelo jogaço de ontem,
1: Brasil,
0: você vai estar concorrendo uma linda camiseta. É só você digitar e valeu Brasil aqui no 3316-4006. E você já vai estar concorrendo essa camiseta do Brasil. Rádio Cobra FM toca! É, meu porra! Vamos se já mandando um abraço aí pra toda a rapaziada que vai nos acompanhando em Porecatu, grande Porecatu, ligadinho comigo. Nosso muito obrigado pelo carinho da audiência. Ó, pra você participar do sorteio hoje, é só só você mandar aí uma mensagem pra mim, valeu Brasil. Peça sua música também, viu moçada? Manda aquele recado especial pra quem você quiser, pra quem você desejar. Mas comece aí a sua mensagem digitando valeu Brasil, vamos embora. Vamos embora mandando um abraço também para os nossos amigos que estão aí nas redes sociais nos acompanhando. Rapaziada aí que está aí antenado junto comigo, obrigado pelo carinho da audiência, tá certo moçada? Vamos atender.

0: letra, hein, a Valdirane. A Valdirane já tá aqui comigo, né, Valdirane? A Valdirane já escreveu aqui, valeu, Brasil. Obrigado, viu, Valdirane, aí pelo carinho da sintonia. Vai lá, Zeca, segura.
1: Pega, pega, pega, pega, por favor.
0: 3312-0104. É a programação mais sertaneja do seu rádio. Vamos lá, toca lá, Zeca.
2: Boa tarde, Zeca.
0: Opa, Zeca Motoqueiro. Vamos lá, dá uma ajeitada aí, rapaz. Dá uma ajeitada aí, vamos ver. Abre lá o áudio. Vamos lá, vamos ver.
2: Nossa, como que eu tenho.
0: Não vai ainda, rapaz. O que que fizeram aqui, hein? Vamos ver. Cadê? Abre lá. Abre, abre. Não tá também, rapaz. Ué, cadê essa o negócio aqui? Deixa eu ver, deixa eu ver.
2: Fazer
0: cadê, rapaz?
2: Mas

Vamos lá, vamos tocar uma moda, daqui a pouco nós voltamos a atender todo mundo. Toca lá, Rio Negro e Solimões, toca! 3 horas e mais 25 minutos no Estadão do Pará.

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16: Vamos embora, vamos embora, Arena Sertaneja. Se for até às 18h, senhoras e senhores, é a 107.1. Sim, agradecer o carinho da audiência e toda a rapaziada do sítio, das chácaras, das fazendas. Pra você que vai nos acompanhando também, nossos amigos, aí irmãos caminhoneiros. Pra você que está aí na sua casa descansando, tá bom? Bom descanso. E acompanhando a melhor programação do seu rádio com toda certeza. O que você achou aí do jogo de ontem? Vamos comentar? Vamos falar sobre o jogo de ontem? O que vocês acharam? Olha só, você vai estar participando e concorrendo uma linda camiseta do Brasil, viu, moçada? Digita aqui pra nós, valeu Brasil! Se você gostou do jogo, digita aí, valeu Brasil! Tem muito mais, viu, moçada? Daqui pra frente é só foguete. Tá certo? Muito obrigado pelo carinho da sintonia e toda a rapaziada também que vai nos acompanhando em Arapongas. 33-16-40-06. Daqui a pouquinho vou estar atendendo a sua participação. Então digita aí, valeu Brasil! E participa aí do sorteio da camiseta do Brasil.

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21: Vamos embora, vamos embora lá então, Londrina! No repicado da viola que vamos dando sequência. A programação mais sertaneja do seu rádio é a Rádio Cobra FM. O programa é Arena Sertaneja. Simbora!

0: Brasil!
1: O povo é um hospitaleiro demais. Olha só, pra você participar da programação é o 3316-4006. Digita aí pra nós. Valeu, Brasil! Valeu, Brasil, pelo jogão de ontem. E você vai estar concorrendo a uma linda camiseta do Brasil. Sorteio no finalzinho do programa, lá para 5h50, 5h45. Nós vamos já estar sorteando essa camiseta, viu, moçada? E só lembrando que nós temos aí um sorteio para ser realizado também. E mais uma camiseta lá do outro programa, né? Do jogo da Copa, é isso? É, ficou de sortear, então nós vamos sortear hoje pra vocês. Tá tudo registrado aqui pra você que participou lá, tá certo? Nosso muito obrigado também, toda a moçada que vai nos acompanhando em Londrina, lá no 5 Conjunto. Muito obrigado ao 5 Conjunto Londrina. Por lá está Edna, né, Edna? Aquele abraço pelo carinho da audiência. Toca o modão pra ela, ela gosta de dançar um forró. Toca, Zeca! Epa! Simão!
0: Brasil!
1: Oh,

0: embora, vamos embora. Zeca Motoqueiro atendendo a rapaziada que vai participando no 33 16 40 06. Muito obrigado também toda a moçada que vai nos acompanhando em Rolândia. Alô, Rolândia, aquele abraço lá pro pessoal do Francisquini, no Nagatame também tá sintonizado comigo. Obrigado lá, Simbora! Lá vai o Kanzaka! Pega Zeca Motoqueiro, atende lá.
1: Boa tarde, Zeca. Maria. Nossa, como que eu tenho saudade dessas palavras que você falava bonito quando você fazia a programação. Zeca, coisa mais linda,
0: obrigado,
1: Zeca.
0: Obrigado, viu, Maria?
1: Que Deus abençoe você, Zeca. Você falou umas palavras tão bonitas, até emociona a gente.
0: Obrigado.
1: Essa é a minha neta, fez aniversário ontem. Ela fez 18 anos ontem.
0: Ajeitado, hein?
1: Manda os parabéns pra ela fazendo favor. Eu gostaria de você tocar essa música, se puder tocar pra mim fazendo favor.
0: Parabéns,
1: na casa da vovó.
0: Vambora.
1: Ofereço pra você, para o Darcy Campos, para o João Pacheco, para os amigos, amigos que oferecem pra mim. O Nestor de São Paulo, Roberto Fernandinha, a esposa dele, Loma Jacaré de Cambé, sua esposa, Galdinho, sua namorada Morena, Evandro Padre Ângelo, a Manu e a Luísa, o Mauro e o Jonas, a Tília e a Vó de Irene, Cleusa Celestrino, a Dona Preta, a Elzinha do Baitira, Edneia de Cambé, Dona Marquesina, Terezinha Estrada do Caramuru, a Marcinha de Arapongas, Elizabeth Motoque, a Gersina e a Anitta, para todos os meus amigos em geral, um ótimo sábado, abençoado para todos nós. Tudo de bom, Zeca, fica com Deus.
0: Tá,
1: Deus
0: certo.
1: Abençoe.
0: Tá certo, obrigado pelo carinho, viu? Vamos embora lá. Vamos tocar os parabéns para ela, Zeca Motoqueiro. Rapaz, vamos ter que ir arrumado, hein? Vamos lá, toca, Zeca.
2: Parabéns, menina feliz, meus parabéns.
0: Parabéns, parabéns lá, Simbora. Vamos tocar. Meus parabéns, que essa data vai se repetindo por muitas e por muitos e muitos anos, viu, moça? Ó, vou falar uma coisa pra vocês, viu? 18 anos daqui pra frente só vai embora, viu? Daqui pra frente é problema, hein? Beijão pra vocês, viu? Que tá de aniversário. Vamos embora, toca Zeca Motoqueiro! Vamos lá, dando sequência no tic-tac em cima da pinta no pé do 8. São 3 horas e mais 51 minutos em Londrina, no Paraná. Toca! Simbora! Valeu, Brasil, é o Jorge Ventura de Arapongas. Alô, Arapongas, obrigado por carinho da audiência, toda a moçada de Arapongas. Vila Araponguinhas também está sintonizado comigo. Nosso muito obrigado ao Conjunto Águia. Centrão de Arapongas também, nosso muito obrigado.

0: embora, vamos embora. Alô, é a Lúcia. Lucia Montes. Como é que é aquele Mondrode? É, nosso muito obrigado. Tá falando aqui, toca aquela música, Vestido de Seda aí pra mim. Beijos, abraço, um ótimo final de semana. E Deus abençoe você. Obrigado, viu? Obrigado, Luzia, pelo carinho aí da sua sintonia. Já tá aqui no sorteio, tá bem? Já está concorrendo a linda camiseta do Brasil. Rádio Cobra FM, toca lá, Zeca! Pega mais uma lá, Zeca Motoqueiro, pra nós trazer moda. Pega mais uma, vai.
1: Zeca Motoqueiro, Sebastião. Ô,
0: Sebastião.
1: Toca aí com Gini Gênio.
0: Tá bom,
1: toalha
0: Sebastião.
1: Toalha branca.
0: Toalha. Ô, isso é um modão, hein?
1: Sabadão a todos. Valeu, Brasil.
0: Aí é bonito.
1: Um abraço.
0: Valeu, Brasil. Já tá concorrendo a linda camiseta, rapaz. Essa camiseta ficou top demais, viu? Todo mundo quer a camiseta do Brasil Rádio Cobra FM.
2: Brasil. Bom,
0: parabéns aí, rapaziada, né, que confeccionaram essa linda camiseta aí, né? Tiveram as ideias aí pra fazer, rapaz. Ficou bom demais, hein? Vamos embora. Alô, Maria. Vamos lá, então. Trazendo o Lourenço e Lorival.

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2: Vamos embora, nadando sequência no Arena Sertaneja. Rádio Cobra FM 107.1, rádio do Estadão do Paraná. Muito obrigado pelo carinho da sua sintonia. Para você que está aí nos quatro cantos do Estadão do Paraná, Brasil e mundo, nos acompanhando através das nossas redes sociais, através dos nossos aplicativos, os nossos amigos internautas, sejam todos bem-vindos a mais uma grande programação da 107.1. É. 107.1, a Rádio Norte do Estado do Paraná. Toca lá, Zé Carlos! E vamos embora, atendendo a rapaziada que vai participando junto comigo. Hoje tem o sorteio de uma linda camiseta do Brasil, viu, moçada? É pra você que está sintonizado comigo, é só você digitar aí, vai Brasil, e pronto, já está concorrendo a essa linda camiseta. Nosso muito obrigado também, toda a moçada que vai nos acompanhando em Apucarana. Alô, Apucarana, nosso muito obrigado aí pelo carinho da sintonia da Cidade Alta lá de Apucarana. Obrigado pelo carinho do Ninja Toca. Alô, Zeca Motoqueira, e todo mundo lá. Ô, trem.
3: Boa tarde. Valeu, Brasil. Tô na escuta aqui, Oswaldo.
2: Alô, Oswaldo, obrigado aí pelo carinho da audiência. O grande Oswaldo que vai nos acompanhando lá, hein, Oswaldo. Obrigadão, viu? Aquele abraço carinhoso. Toca lá, Zeca.
4: Boa tarde, meu galã.
2: Ô, oh, coisa linda,
4: amor,
2: do pai. Oi.
4: Toca Lourenço e Lourival.
2: Vou tocar.
4: Não se existe, amor.
2: É mesmo?
4: Valeu, Brasil.
2: Oi, valeu.
4: Tá, queridinho, quero ganhar essa camiseta.
2: Vai ganhar. Você vai ganhar essa camisa. Essa camisa.
4: Aí sim. Arena Sertaneja, aí sim. Aí. Tchau, tchau, meu galã.
2: Tchau.
5: Fui. Aí pra acabar, hein?
2: Obrigado, bom dia pra você também. Rapaz, eu não aguento ver essa voz, rapaz. A voz dessa cuia mais linda do Brasil. Mais linda do Brasil e mundo. É coisa de louco, é um viludo pro nosso ouvido.
6: Ah, é, é? Safadinho.
2: É ou é um viludo.
6: Depende da bananeira.
2: Toca moda pra ela lá.

0: Marca Motoqueiro, boa tarde,
1: boa tarde,
0: Dona Laura
1: Dona Laura.
0: Marquezine,
1: Você tá bem?
0: de Cambé, Santo Amaro.
1: Santo Amaro.
0: E o Zeca,
1: Oi.
0: eu quero que você me ponha também no sorteio da camiseta, que eu sou muito bonita, né?
1: É bonita demais essa
0: Ai, graças
1: camiseta.
0: a Deus que o Brasil ganhou, né, Zeca? Eu até
1: Então,
0: que não
1: rapaz.
0: acabou o jogo, não foi deitar.
1: Não foi deitar?
0: Quarta-feira vão torcer pro Brasil ganhar,
1: Vamos
0: hein?
1: torcer,
0: Deus
1: vai
0: quiser,
1: ser
0: né? Ele
1: pauleira
0: vai
1: de
0: ganhar.
1: novo. É, ué.
0: E o Zeca, eu quero que
1: Oi.
0: você toque pra nós ouvir a volta que o mundo dá, tá?
1: A volta que o mundo dá.
0: E ofereço pra você da rádio, pro sempre, domingo, acabou o programa agora há pouco, né?
1: Sim.
0: É pra comadre Maria Teresópolis, com a Terezinha do Caramuru. A comadre Nery também, pai Luísa do Francisquini, ofereço para Creuza Celestine, também minha amigona, ofereço para Neuza Prós, também que é minha amiga de muitos anos, que mora lá perto do Boa Compra, lá embaixo, né? E ofereço também para o Cobra, para Vânia. Ofereço para todos os aniversariantes de hoje e de ontem. Seca, boa tarde.
1: Boa tarde.
0: Desculpa que eu falei demais. Um
1: Não,
0: beijão.
1: que é isso? Nós temos até 6 horas. Beijão. É esse tipo de ouvinte que me deixa assim, ó.
2: Estou apaixonado.
1: Como é que é?
2: Que esse amor é tão grande.
1: Vai lá, beijão pra ela. Beijão, Zeca Motor. Quer aquele buzinado lá em cima bonito. Simbora.

0: na sertaneja. Vamos pegar mais uma lá, Zeca Motoque. Já vamos atender o pedido musical da rapaziada. Mais uma lá, vai lá, simbora. Opa!
1: Aô, Zeca Motoqueiro, bom, aqui é o Vaqueirão do Bartira.
0: Ô, Vaqueiro, você tá bom, meu
1: amigo? Toca um modão pra mim bem enxonado, eu gosto mesmo, sou fã do Mato Grosso Batia,
0: Mato Grosso.
1: Toca do Mato Grosso Batia bem enxonado pra mim.
0: Vamos tocar, rapaz. Vamos tocar, rapaz, o homem tá amando, hein?
2: É pra acabar, hein?
0: Eu acho que ele tá acabando lá, velho. Tá aparecendo alguém que eu conheço por aqui.
3: Ô, Zeca Motoqueiro, eu tentei abandonar.

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1: Vamos de bola lá então com a Arena Sertaneja, Rádio Cobra FM, a rádio do norte do Estadão do Pará. Agora são exatamente 4 horas e mais 25 minutos. 4h25. Simbora! Simbora, já mandando um abraço também pra toda a rapaziada do sítio da Chácara das Fazendas que vai nos acompanhando. Obrigado aí pelo carinho da audiência, viu, moça? Sejam todos bem-vindos ao Arena Sertaneja, sábado, moça! Tarde linda, tarde abençoada, mas que maravilha que está essa tarde, hein? Olha só, já quero sim também agradecer o carinho da audiência de toda a rapaziada que está nos acompanhando em São Martinho, a grande capital do embutido. Alô, São Martinho! Nosso muito obrigado a toda essa moçada. Rapaziada também dos postos de gasolina que vai nos acompanhando. Nossos amigos frentistas. Aquele abraço carinhoso a cada um de vocês que está aí trabalhando, né? Atendendo essa rapaziada maravilhosa que vai passando aí nos postos de gasolina. Aquele abraço. Um abraço também toda a rapaziada dos Uber, dos aplicativos que vai nos acompanhando. Alô, Naldinho. Obrigado ao grande Naldinho lá do Uber que vai nos acompanhando também. Alô, Paula também de Londrina que vai nos acompanhando lá. Obrigado pelo carinho da audiência. Toca! Acompanhando também a programação está o nosso amigo Vaguinho. Alô, Vaguinho, nosso muito obrigado pelo carinho da audiência, grande cowboy, o Vaguinho, pessoal também do Rancho AF também, nosso muito obrigado aí pelo carinho da audiência, toda aquela rapaziada. Alô, Rafael, obrigado pelo carinho da sintonia, toca lá, Zeca! E vamos mandando pra cá sua mensagem aí pra nós. Tá colocando você no sorteio da camiseta do Brasil, Rádio Cobra FM. É só você digitar aí pra nós, viu? Manda pra cá pra nós. Valeu, Brasil! Que já está concorrendo. Valeu, Brasil! O que você achou do jogo de ontem? Pai do céu! Hã? Será que você achou? Fala pra nós. Foi bom, foi ruim ou foi meia boca pra você? Pra mim foi bom, rapaz. Era pra ser 5 na gaveta. É ou não é? Era pra ser 5 lá dentro do baú. Tá na gaveta, mas... É, vamos lá. Vem mais coisa por aí, viu? Aí é problema. Vamos atendendo todos vocês lá. Toca Zeca Motoqueiro. Como é que é? Oi. E aí? Simbora. Um abraço também pra Juliana que vai nos acompanhando. Alô, Baitira. Toda a rapaziada do Baitira lá que vai nos acompanhando também. Alô, Cowboy, o grande vaqueiro. Tá lá. O Batira também nos acompanhando. Obrigado pelo carinho da audiência. Quem tá comigo, Zeca?
2: Oi, boa tarde, Zeca Motoqueiro. Oh, tudo bem?
1: Tudo jóia.
2: Na hora aqui do Tom, aquele pediu a música, Eduardo Costa.
1: Eduardo Costa.
2: Imagina eu.
1: É, eu tô imaginando.
2: Meu amigo Jonas tá aqui, Cata, Fátima, Gustavo.
1: Aí é bonito.
2: A Noemi, a Cidinha, a Elisete, o Paulo.
1: O Paulinho.
2: Pra Maria Teresópolis. Tá bom? Um abraço. Tchau,
1: tá
2: tchau.
1: Bom. Obrigado pelo carinho da audiência. Ele tá colocando aqui, cadê? Cadê a opinião? Cadê a opinião
2: dele? Vai pra neta da dona da Maria do Teresópolis. Parabéns pra neta dela, tá? Rapaz, um abraço.
1: Tá certo, obrigado pelo carinho. Ela tá boa de neta, hein? Maria tá boa de neta, hein, rapaz? Aí sim, beijão lá, viu? Beijão em nome do Mauro. Cozinado também. Mauro, velho. Obrigado pelo carinho da audiência. Vamos lá, tá com a Zeca Motoqueiro, vamos atendendo. Rapaziada que tá participando. É o sorteio da camiseta do Brasil.
3: Oi, Zeca Motoqueiro, boa tarde. Rapaz, tudo bem? Tudo é o Jonas.
1: Tudo jóia, Jonas.
3: Toca pra mim, Gino e Geno, por pra dentro. Vou oferecer meu amigo Mauro, pra Fátima, minha irmã dele, Paulo Vicente. Cidinha lá em Paulina Campinas. Pro Gustavo, pra Maria Teresópolis. Pra Maria Teresópolis, pra Dona Gersina. E pra todos os outros ouvintes.
1: Tá certo.
3: Um beijo, um abraço, beijão, bom final de semana.
1: Beijão pra você também, viu? Um abraço, nós vai pôr pra dentro. Nós tocar a música.
4: Vai pra acabar, hein?
1: É a música. É o nome da moda, né? O nome da moda que é pôr pra dentro.
4: Ô, Zeca, você tá chato, hein?
1: Não, é a moda. A moda é pôr pra dentro. Essa moda é boa, né?
3: É. Tá pegando o caminho, se caiu.
1: Nós vou pra dentro.
4: É pra acabar, hein?
1: Vamos embora. Toca lá, toca, Zeca! Pra cima! Oi! Vamos atendendo aqui o 33 16 40 06. A programação mais sertaneja do seu rádio. Toca lá, simbora.
5: Oi. Oi, tá Zeca.
1: Oi.
5: É a Fátima.
1: Oi, Fátima.
5: Zeca, toca pra mim. É, com o Leonardo, não, com o Daniel Proposta. Aí eu tô aqui no meu irmão Mauro, né?
1: No Maurinho.
5: Então, aí eu...
1: Vambora,
5: a tocar. Gente tá ouvindo vocês aqui, tá?
1: Tá certo.
5: Alô, Zeca.
1: Alô, obrigado.
5: Você sai em bom descanso.
1: Obrigado. Alô. Obrigado. Bom descanso pra vocês também aí. Certeza tá lá na churrasqueira, tomando aquela birita. Tá bebendo, ó. Tá bebendo, ó.
6: Eu só quero esquivar.
1: Só tá bebendo pra esquecer o câncer.
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1: Vamos embora trazendo moda pra vocês que estão nos acompanhando aí pelos quatro cantos do estadão do Paraná, Brasil. Daqui a pouquinho nós vamos. Pega mais uma lá, não? Pega mais uma? Pega mais uma lá, participação. Vamos lá, vamos ver quem tá aqui. Olá, bora Brasil. É o Rafael aqui da Colômbia. Da Colômbia? Saúde. Ah. Alô, Rafael. Nosso muito obrigado, o grande Rafael da Colômbia. Aquele abraço carinhoso. Simbora. Vamos tocar moda, Zeca Motoqueiro.

0: Valeu, Goiânia!
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4: Agora são exatamente 4:37. Boa tarde.

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1: Vamos embora então, esse é o Arena Sertanejo, Rádio Cobre FM, a rádio do Estadão do Paraná, Brasil e Mundo. Olha só, já vamos sim, mandando um abraço para toda a rapaziada que vai nos acompanhar em Jogo Apitã. Alô, Jogo Apitã, obrigado pelo carinho da sua audiência. Alô, Miracelva também. Um abraço também toda a moçada de Porecatu. Alô, Porecatu, nosso muito obrigado. Rapaziada também de Florestópolis que vai nos acompanhando. Miracelva também por lá nos acompanhando. Alô, Cornélio Procópio também, aquele abraço. Obrigado pelo carinho da sua sintonia. Agora são 4 horas e mais 44 minutos. Obrigado também toda a moçada da Obra Max que vai nos acompanhando por lá.
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1: Vamos embora, vamos embora, vamos embora, toca lá, Zeca! Como é que é? Vem comigo!

0: eu tô no programa mais sertanejo do rádio, Arena Sertaneja.
1: Que eu tô fazendo aqui?
0: Pela 107.1, Rádio Cobre FM, a rádio do norte do estado do Paraná. Onde você participa e ganha prêmios aqui na programação. 3316-4006, nosso WhatsApp. Pra você estar concorrendo a esta linda camiseta do Brasil. É só você digitar aí, viu, moçada? Valeu, Brasil! Valeu, Brasil, aí pelo jogo, né? Rapaz! É bacana demais, né? Quando a nossa seleção vai ganhando. Vamos ver o próximo jogo aí. Nem vou falar nada. Vamos deixar o pau torar. Então fala aí pra nós. Qual que... Então digita aí pra nós. Vai, Brasil! Valeu, Brasil! É isso, valeu, Brasil! Você já vai estar concorrendo no finalzinho do sorteio esta linda camiseta. Agora são 4 horas e mais 50 minutos. É mais ou menos desse jeito que nós trabalha. A minha mulher pra me deixar fez uma oração. Ou ela não sabe rezar direito.

0: Futebol.
1: Oi. Se amanhã ela volta, você fica nervoso, não.
0: Fica nervoso, não, filho. A vida é desse jeito, deixa o barco seguir.
1: Fica nervoso, não. Fica nervoso, não.
0: Vamos embora atendendo a rapaziada que vai nos acompanhando através do 33 16 40 06. Vem comigo, Zeca Motoqueiro, pega.
1: E pro fórum, paga a pensão, arruma dinheiro.
2: Valeu, Brasil. Boa tarde, Zeca. Opa. Que Deus abençoe a nossa tarde. Manda pra mim, nós trupica, mas não cai.
0: Não cai, não,
2: é
0: né?
2: É o Rick Rede. Bora.
0: Vamos embora, bora. Nós trupica, mas nós não
2: parabéns
0: cai.
2: Parabéns pra neta da Maria, que Deus abençoe ela.
0: Aí é bonito, parabéns mesmo, né? Parabéns pra ela aí, 18 aninho, rapaz. Daqui pra frente já é igual o garça, só voa. É, o negócio é... Fez os 18 anos, pra chegar aos 18 anos é uma eternidade. Mas depois, rapaz do céu, você não tá entendendo. O negócio fica violento demais, rapaz.

0: vamos embora atendendo lá. Pega Zeca Motoqueiro.
1: Oi, Zeca.
0: Ô, sua linda.
1: Boa tarde. Zeca.
0: Oi.
1: Hoje eu quero te pedir a música com o Falcão, Folha de Urtiga.
0: Folha de Urtiga.
1: Se for possível.
0: Vamos, nós.
1: Oferecer a todos os seus ouvintes pra vocês da rádio.
0: Obrigado.
1: Um abraço, tchau, tchau.
0: Tchau, tchau, obrigado pelo carinho da audiência. Folha de Urtiga. Vamos lá pegar pra ela a Folha de Urtiga. Rapaz, deixa eu falar uma coisa pra você. O tal da Folha de Urtiga é problema pra quem tá no mato, hein? Pra quem tá no mato, rapaz, é problema, hein? Eu já vi casos, rapaz. Você não tá entendendo, eu já vi casos aí que eu falar pra você, hein? Deu ruim. Deu ruim. É ou não é, seu Tomás?
2: Cai fora, rapaz.
0: Deu ruim, vamos embora. Toca! Pega mais uma lá, Zeca Motoqueiro, e vamos embora trazendo moda. Nosso muito obrigado pelo carinho da audiência. Quem tá comigo? Alô, cowboy. Cowboy da borracharia ligadinho comigo lá. Tá dizendo aqui que o programa é top demais. Obrigado ao grande borracheiro lá da borracharia, cowboy. Vamos embora trazendo moda. Pra você que vai nos acompanhando. 33164006. Pra você estar concorrendo aí esta linda camiseta do Brasil. Vamos embora pra você que pediu aí então, com Eduardo Costa, Imagina Eu. Na sequência vou tocar também a música, né, que vocês pediram aí, né, por pra dentro, é isso? Por pra dentro. É isso, mano. Quem pediu essa música? Foi quem? Foi o Jonas? O Jonas que pediu pra pôr pra dentro?
3: É pra acabar, hein?
0: É, né? É o Jonas que pediu pra pôr pra dentro? A música pôr pra dentro? Vamos embora, toca lá então, Zeca Amor.

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1: Muito bem, agora são exatamente 5 horas e mais 3 minutos. Muito boa tarde.
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0: Vamos embora no sequência do programa Arena Sertanejo, aqui pela rádio 107.1, Rádio Cobra FM, 3316-4006, para você participar aqui do sorteio. Daqui a pouquinho nós vamos fazer então o sorteio desta linda camiseta, a camiseta do Brasil.
1: Brasil!
0: É só você aí mandar sua mensagem para nós. Valeu, Brasil! Valeu, Brasil, pelo jogaço de ontem. É, rapaz, aí a potência aqui vem mais. Vamos pra cima. Vamos incentivar o Brasil aí, viu, moçada? Porque essa nós tem que levar, hein? É 3316-4006. Daqui a pouquinho o sorteio. Vamos embora mandando um abraço também aqui pro nosso amigo William César. Alô, William César. Tá sintonizado comigo no Teresópolis. Nosso muito obrigado aí pelo carinho da audiência. Um abraço também pra todas as meninas, toda a rapaziada também. Lá do Açougue Talismã. Alô, Açougue Talismã. Nosso muito obrigado pelo carinho da audiência. Toca!
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10: Vamos embora então. Tá no Arena Sertaneja, tá na Rádio Cobra FM. Come on, baby, simbora! São 5:17, 5:17. Na 107.1, a Rádio Norte do Estado do Paraná. Olha só, já vou atender a sua participação para você que vai participando. Obrigado aí pelo carinho da sua audiência. Você vai estar concorrendo uma linda camiseta do Brasil. Sorteio daqui a pouquinho, simbora! Você participar desse sorteio é muito fácil, é só você digitar e ou mandar mensagem de áudio também, não tem problema. Pode mandar mensagem de áudio aí, viu, moçada? Fala pra nós, valeu Brasil! Valeu aí pelo jogão de ontem, aquele abraço, toca!
11: Brasil!
10: Vamos embora mandando um abraço também pra Kelly. Alô, Kelly, obrigado pelo carinho da audiência. Toda a rapaziada também que vai nos acompanhando lá na Dori Ferrara. Também nós muito obrigado aí aos colaboradores da Dori Ferrara, também que acompanha todos os sábados aí o programa Mais Sertanejo do seu rádio, o programa Arena Sertaneja. Hoje nós vamos trazendo moda.

0: Vim
1: Rapaz.
0: oferecer para Maria do Jardim Teresópolis, que ela sempre oferece para mim, oferece para todas as minhas amigas em geral e para aqueles que estiver curtindo. Estou aqui ligada no seu programa.
1: Tá certo.
0: Eu estou ouvindo a Ivone. Dá para você tocar essa música para mim?
1: Opa, eu posso tocar essa música sem dar mesmo? Sério que tem que dar pra tocar?
0: É pra acabar, hein?
1: Vamos tocar sem dar mesmo, rapaz. Que você acha? Mas esse negócio de dar pra tocar, eu tô fora disso aí, mano. Isso aí é problema. É ou não é? É
2: tá... Negócio de enchendo o saco dos
1: não,
2: outros.
1: Mas negócio de dar pra tocar é problema, é frisa aí, sai. Fuja, louco, vamos embora. Toca lá, Zeca Motoqueiro, modão lá, toca!
3: Se vai embora ou ficar comigo.
1: Vamos embora, atendendo a rapaziada.
3: Pois desse jeito.
1: Alô, Leonardo. Leonardo tá comigo também, tá falando aqui. Valeu, Brasil. É nóis, Leonardo. Jogão aí. Aê, potência doida demais. Acompanhando também a programação mais sertaneja do rádio está o borracheiro mais famoso aí da cidade de Rolândia. É o borracheiro JF. É, o JF lá, o senhor borracheiro. Né? Nossa, muito obrigado aí, rapaz. Nem vou comentar mais, né? Não adianta, né? É o borracheiro mais famoso da cidade de Rolândia, até onde eu fiquei sabendo. O homem é potência. Vamos lá, toca, Zeca.
4: Ô, Zeca, beleza?
1: Oi, beleza.
4: Ô, Zeca, não fala que é seu, não, mas... O peruca acho que esqueceu o relógio de manhã cedo hoje em casa, porque não falou a hora de jeito nenhum.
1: É mesmo, velho?
4: Eu tenho relógio no quarto, sem celular, que acabou a bateria.
1: É sério?
4: Esperando ele falar as horas, ele falou só a hora que terminou o programa.
1: É
4: Já
1: mesmo?
4: Pensou num negócio desse?
1: Rapaz.
4: É uma crítica construtiva, não fala pra ele não, tá bom?
1: Não vou, não vou falar pra ele não, que eu não vou falar pra ele que ele não esquecendo um relógio por aí, velho. Peruca do céu, tá esquecendo o relógio, tá perdendo o relógio.
0: É pra acabar,
1: homem,
0: hein?
1: Homem tá perdendo o relógio, rapaz.
5: Ui!
1: Ei, meu Deus, se tá perdendo o relógio, imagina o resto.
0: Ah, safadinho. É pra
1: acabar, hein? Rapaz do céu, perdeu o relógio, peruca. Menino, gente.
0: Ah, safadinho.
1: Nem vou falar nada, se o homem tá perdendo o relógio, imagina o resto. Nem vou falar mais nada. Toca, toca, toca, Zeca. Tá deixando o homem perder a hora, peruca. Perdeu o relógio, velho. Tá perdendo o reloginho, velho. Tem que... Será que é o... Rapaz do céu. Quem achou o relógio do peruca aí, fala pra nós. Rapaz, que cor que será que é o relógio? Rapaz, ultimamente que eu vi, ele tava com o relógio em preto.
0: É pra acabar, hein?
1: Era um relógio em preto, outra vez vi com o relógio em dourado. Acho que perdeu o dourado, comprou, pegou o preto. É ou não é? Aí eu não sei, rapaz. Pessoa que bebe demais. A pessoa que bebe demais, rapaz, é problema, é isso aí, ó.
3: É.
1: É isso aí, perde tudo mesmo, rapaz. Perde relógio, perde a linha com o carretel e tudo, rapaz do céu. Vamos lá, mas vamos embora. Toca, Zeca Motocano. Toca.
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1: Potência.
7: Ô, Zeca, beleza? Aqui é o Romeu de EP São Paulo. Como é que tá as coisas por aí? Beleza? Boa
1: Graças
7: tarde.
1: A Deus, tá bom.
7: Fala, rapaz. Mestre.
1: Manda
7: um modão pra nós aí nesse programa arrojado demais, de só caba bruto que tá escutando. Caba não, tá? A mulherada também tá escutando, só
1: Eita,
7: gente mano. Boa, gente firme, gente do pé do eito.
1: Do pé do eito,
7: manda um
1: pinta.
7: Modão aí com o Pião Carreira e Zé Paulo, pergunte a ela, é o
1: vamos
7: nome
1: mandar,
7: do modão.
1: Vamos mandar
7: beleza?
1: Um modão.
7: Mandar, oferecer esse modão pra todos os ouvintes aí da Cobra FM, os ouvintes aí do Paraná e também os ouvintes aqui de IEP São Paulo.
1: IEP.
7: Abraço, tudo de bom.
1: Tudo de bom, nosso muito obrigado ao Romeu. Alô, Romeu de EP São Paulo. Obrigado aí pelo carinho da audiência. Será que o peruca não foi por aí perder o relógio? Quem achou o relógio do peruca, velho? Quem será? Deve estar tudo quebrado na hora dessa, o relógio do peruca.
0: É pra acabar, hein?
1: Vai ver que... quebrado o relógio. Se acha, rapaz, se não adianta nem entregar mais. Deve estar quebrado. Deve estar igual o relógio, seu Tomás. Deve estar quebrado.
2: Estão mandando você peidar na água, Zé.
1: Deve estar quebrado, não adianta. Quebraram o relógio do peruca. Pega mais uma aí, vamos já tocar a moda Zeca Motoqueiro. Olá, boa tarde, sou Anício de Porém.

Maracatu do bairro Vila Iguaçu. Manda um alô aí pra nós. Gostaria de ouvir a música com Jean Giovanni. Aguenta coração. Eles vão estar aqui no rodeio, hoje em Porangatu. Oferece para Érica, o Éder e a Neia, e também a Isabelle, e também a Emily. Então tá lá no rodeio de Porangatu hoje, rapaziada. Olha só que bacana, hein? Vamos embora trazendo moda. Trazendo moda, então, pra você que vai nos acompanhando no Tic Tac em cima da pinta. São exatamente 5 horas e mais 24 minutos. Obrigado pelo carinho da audiência.

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1: Muito bem, agora são 5 horas e mais 34 minutos. Ótima tarde pra você.
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8: Vamos embora então com a Arena Sertaneja. Daqui a pouquinho vou estar aí realizando o sorteio pra vocês, viu, moçada? Daqui a pouquinho ainda dá tempo de você participar. 33 16 40 06. Manda pra cá sua mensagem. Áudio, né? Diz aí, vai, valeu Brasil. Valeu Brasil, que você vai estar concorrendo essa linda camiseta do Brasil, né? Camiseta aí do Brasil, rádio Cobra FM 107.1. Daqui a pouquinho o sorteio, são 5 horas e mais 42 minutos. Daqui a pouquinho já vou voltando com o sorteio. Enquanto isso, você já vai mandando a sua mensagem aqui pra nós. Valeu Brasil! Toca Zeca Motoqueiro. Um abraço pra toda a rapaziada da Casa do Construtor, que está sintonizado com nós lá. Toca!
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4: Vamos embora, vamos embora. Zé Calou tocando. Outra. Só vou atender você aqui rapidinho pra nós já ir pro sorteio. Pra você que vai participando junto comigo, obrigado pelo carinho da audiência, viu? Junto comigo aqui está, deixa eu ver quem aqui. Vamos lá, Zeca Motoqueiro. É, deixa eu ver aqui. É a Dirce. Alô, Dirce. Obrigado pelo carinho da audiência. Ela colocou aqui. Valeu, Brasil. Obrigado aí, moçada. Toca.
5: Ah, o Peruca perdeu o relógio.
4: Perdeu o relógio.
5: Ô, Zeca, o Peruca perdeu o relógio.
4: Perdeu. Perdeu
5: o relógio. Eu nem vou falar pra você onde ele perdeu o relógio.
4: Você tá brincando.
5: Aí é fim de carreira, hein?
4: É fim de carreira.
5: Fuja que é louco.
4: Fuja que é louco, velho.
6: É pra acabar, hein?
4: Se achar, tá quebrado.
5: O ponteiro do Peruca tá quebrado, viu?
4: Já tá quebrado.
5: E o ponteiro do Peruca tá quebrado.
4: Tá quebrado. Agora
5: Afinal de contas.
4: Agora perdeu o relógio.
6: Você tá doido. Tá doido. Tá, é pra acabar, hein?
4: Agora perdeu o relógio. Agora
5: o ponteiro dele tá marcando 6:30 todo dia.
4: Todo
5: tá
4: dia.
5: Quebrado o ponteiro dele.
6: É pra acabar, hein?
5: Fuja que é louco.
4: Rapaz do céu, vamos perder o relógio. O ponteiro tava quebrado, agora perdeu. Aí vê que já não tava usando mais ou usou demais. Acabou de perder com tudo, rapaz. Né? Olha, rapaz do céu. Peruca do céu, perdeu o relógio. Já tava quebrado o ponteiro, então aí lascou tudo. Simbora, vamos embora. Toca, Zé Camo, tocando. Toca. Oi, simbora.
7: Zé Camotoqueira, é a Tânia do Moto. Olha pra mim, a filha do caminhoneiro. Eu tô filha, te ouvindo aqui, tá?
4: Filha do caminhoneiro, esse é um modão, hein? Vamos embora já tocar pra ela na sequência. Nós vamos voltar com o sorteio. Vambora. São 5:46. Na sequência nós volta com o sorteio. Até então dá pra participando aí até tocar essa música, moçada. Vamos lá então. A filha do caminhoneiro, toca Zé Camotoqueiro.
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Vamos embora, vamos embora lá então, Zeca Motocano. Simbora! Vamos embora lá pro sorteio. Daqui a pouquinho tem o Eli Reis, Homem Sucesso, Homem Sorriso no Rádio. Vamos lá pro sorteio da camiseta entre o Brasil e Marrocos, é isso? É, semana passada, né? Ficou de fazer hoje aí, rapaz. Vamos lá então, sorteio lá, simbora! São Boris Mazeca Motoqueiro, vamos embora. Rapidinho aí pra fazer o sorteio. Tá chegando Homem Sucesso, Homem Sorriso no Rádio. Opa, deu, deu. Pediu pra parar, parou. Vamos lá, pega mais um lá. Final do telefone aqui é o... Deixa eu ver. É o 1908, é o Bruno. Alô, Bruno. Anota aqui o telefone, 1908. Tá aqui, tá certo. Vamos lá, agora pro sorteio. Aí da camisa, hoje vai... Valeu, Brasil! Valeu, Brasil! Simbora! Vai lá, Zeca. Vai lá. Sorteio lá, vai. Repia lá. Toca. Daqui a pouquinho tem um sucesso. São 5h54, vai. Valeu. Ah, parou, parou. Deixa eu ver o final do telefone aqui. 6749. A Valdirene, alô Valdirene, muito obrigado pelo carinho da audiência, levou a camisa então do Brasil, obrigado gente pelo carinho da audiência, vem chegando nosso amigo Eli Reis, Homem Sucesso, Homem Sorriso do Rádio, só lembrando que a nossa equipe vai entrar em contato, viu, vai entrar em contato pra você aí, que levou a camisa, vamos embora, obrigado gente, tchau, forte abraço, chegando Eli Reis, tchau Brasil, obrigado pelo carinho da audiência.

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2: Faltam 1 para 6, boa noite para você.

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3: Oi, boa noite, 6:06, já tô por aqui com você.
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3: Oi, boa noite, 6:09. E aí, tá tudo bem? Tá frio por aí?
14: Que frio é esse?

0: Conta nada. Como tá a sua cidade aí, hã? Tá gostando esse frio aí? Tá bem agasalhado, bem agasalhado? Fica com a gente aqui, porque tem muita coisa boa. Vai pegar fogo aqui as 30 da semana.
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0: Ah, que legal ter a sua amizade. Eu sou um cara feliz da vida. Eu vim feliz aqui pra rádio, com essa amizade maravilhosa. Ouvinte Cobra FM, você tava muito bem com o Zeca Motoqueiro. Aqui você já sabe, um amigo, um campeão em cada horário. Cobra FM!
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0: Sabadão!
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0: 20 de junho, o ano é 2026. O Brasil ganhou! Bah, que legal, né? Ai, meu Deus do céu, que felicidade! Quarta-feira tem mais, né? Vai, Brasil! Vai, Brasil! Ziu, ziu, ziu! 33-16-40-06 pro seu oi, pro seu salve. Fique à vontade! Bora aí! Pras 30 da semana, 3, 2, 1...
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0: No clima da Copa do Mundo, vem com a música

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1: Muita música aqui no seu sabadão, fim de semana. Que bom ter você por aqui. Pião todo tatuado, Geninho Música 28, 29. Diego e Vitor Hugo passaram por aqui. Entre as mais, errado o triplo.

0: tá chovendo e tá muito frio por lá. Tô fora, hein? Vem aí, a música 27 da semana. 27.
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0: Chitãozinho e Chororó e Traia Véia, Caipira, eu sou.

0: do Brasil. Obrigado pelo rádio ligado, você que tá aí no trânsito. Calma, não precisa pressa não, tá bom? Tá na 107, tá beleza aí. Jorge e Matheus passam por aqui com Matheus e Cauã. Gaivota é a música, 25 a 26, Ana Castela. Olha onde eu tô, na Cobra FM. 107.1. A 27 foi Chitãozinho Xarará. Caipira, eu sou. Essa música é legal, né? Essa música é top. Tem muita coisa bacana pra você. É só ficar com o rádio ligado aqui na 107. Boa noite pra você. 6h29.
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3: Oi, gente, boa noite. A Neuza de Cambé falou assim, ó, tô ligadona na Cobra FM. Obrigado, Neuza. Abraço pra você e pra sua família, bom fim de semana, né? Um bom fim de semana aí, tudo de bom. Obrigado aí pelo rádio ligado, obrigado pela preferência. A Tereza Viana também falou assim, ó, sucesso. Eu tô aqui, ó, com o rádio ligado, tô feliz, Brasil ganhou ontem, tá muito frio, sucesso. Só que eu tô aqui, ó, no pé do rádio.
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3: Faltam 19 para 7. E aí, tudo bem? Conte-me tudo, não esconda nada!

0: Bom ter você por aqui, a sua companhia é top demais. Nossa, sério, eu tô felizão da vida. Eu tô rindo à toa porque a gente tá junto. Você que tá no trânsito, na sua casa, tá olhando pra churrasqueira, vai acender a churrasqueira, tem churrasco. Tá curtindo esse frio gostoso, ouvindo aqui as músicas mais tocadas da semana. Tá na nossa companhia, agita na sua companhia. Olha que legal, né? Que bacana, que troca de energia positiva. Bora aí com a música 24. Todo mundo vai cantar. Vem aí, meu amigo Gustavo Mioto, novo sozinho, se é sucesso, tá na Cobra FM.
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aqui na nossa programação, as músicas mais tocadas da semana. Boa noite, obrigado pelo carinho, obrigado pela gentileza. Tem música 19, Tiaguinho, meu amigo Tiaguinho, Pensamentos Intrusivos. A 20, Paulinha Fernandes, Amar de Novo, Júnior e César, Cheiro de Culpado. Eita! E Júnior e César, né? Cheiro de Culpado. Também passou por aqui, deixe-me ver certinho aqui. 22 foi Felipe Araújo com Ponto G. A 23, Gustavo Lima, Assunto que Dói. A 24, Gustavo Mioto, Novo Sozinho. Só música top. Top, top, top. E aí, como é que você tá? Beleza? Abração pra você. Muito obrigado aí pelo rádio ligado. Que o Papai do Céu abençoe você. Já preparei aqui pra você, no clima de Copa do Mundo. Vai, Brasil! Peguei a música. A música 18 tá chegando, tem sucesso, tem muita coisa.

0: Nathan e Anitta, eu tô querendo. Eu tô querendo. Eu tô querendo de novo. Boa demais, né? Música 16 da semana, 17, Fred Fabrício. Chamar é meu talento, quem gosta é meu amigo Cowboy da Baixaria. Fala, Cowboy! Abraço pra você, pra toda a família e pro sucesso, pra todo mundo aí. 18, Bruno Rosa, Triste Demais. Só música top, as melhores estão aqui na 107.1. Só sucesso!
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0: Que a 13 da semana aqui na Cobra FM 107.1, a 14 é de Brito Samuel, Romance Rosa, 15, Simone Mendes, Direitos Iguais. Só música top. E aí, como é que você tá? Beleza? Sabadão, sabadou. Copa do Mundo, Brasil, vai Brasil, só festa, só alegria. Tem que ter churrasco, mesmo com frio, é bom pra esquentar, né? A churrasqueira tá acesa, né, Dilcinho?
1: Eita, na feira!
0: Boa noite, fica à vontade aqui comigo, pra você mandar um salve aqui no 33164006. Fala, Fernando, Maringá, Paraná, tá ouvindo a nossa programação. Vem aí, a música 12, o meu amigo, vem aí!
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0: Tô falando dele, Luan Santana, Olho Marrom.

errei a música. Ah, não, sucesso. Deixe-me preparar sua boca, mente. Essa aqui que eu tô, ó, falando, ó. Ah, agora sim, né? Sua boca, mente. Zé Felipe.

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1: Música 10 da semana, Gustavo Lima, Retrovisor, Zé Neto, que Zé Neto, sucesso. Zé Felipe, Sua Boca Mente, a 11, a 12, Luan Santana, Olho Marrom.
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1: São as 30 da semana, boa noite pro meu amigo aí. De Porto Alegre, o Darcilino, tá ligado, hein? O Darcilino Moreira. Hey, que legal, hein? Abração pra você. Hoje eu não consigo tocar música, são as 30 da semana, as músicas mais pedidas, as mais tocadas em todo o Brasil. Mas eu agradeço a sua companhia, meu amigo, o Darcilino Moreira. Abraço pra você, pra sua família, tudo de bom. Falou assim, ó, tô na escuta, mais um campeão de audiência, esta é a Cobra FM.
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1: Música 9 da semana. Felipe Rodrigo.

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0: 7 da semana, música 7, Danilo e Davi, não mexe nas minhas gavetas. 8, Murilo Rufi, Saudade Estranha, 9, Felipe Rodrigo, Ignora, boa noite, são as 30 da semana, Cobra FM.
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0: 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Agora 7:39.
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0: abraço pro Jamilson de Nossa Senhora, é isso mesmo? Nossa Senhora do Socorro, Sergipe! Povo bom demais, obrigado pelo carinho, tá bom, amigo? Eu te seguro. Panda, essa música é linda. Top das tops, top das tops. É a música 4, 5, Diego e Vitor Hugo. Beijei a cura, 6, Zezé de Camargo. Amigo da Lua, amigo das estrelas. Um abraço aí pra minha amiga Tila. Abraço pra você e pra sua família, que é maravilhosa. Que família top, né? Papai do céu abençoe vocês aí, tá bom, Tila?
1: Boa noite, sucesso.
0: Oi, Tila.
1: Deus abençoe a sua noite.
0: Obrigado, tá
1: lá
0: bom?
1: Lá fora tá frio. Agasalho. Que vem a gripe, sucesso.
0: Abraço, família. Obrigado pelo carinho. Música. Música. Deixa eu ver aqui. Matheus e Cauã, cadê? Vem aí, entre as mais pedidas, Matheus e... Nossa Senhora, Gustavo Lima. Hoje eu tenho uma beleza, um rapidão aqui, achar o Gustavo Lima com a música Vagabundo. Vem, Gustavo Lima, vem. Vem, Gustavo, cadê você, rapaz? Cadê você aqui? É a música 3 para Gustavo Lima. Entre as mais pedidas, Vagabundo.

Costa, vice-campeã da semana, imagina eu, top das tops. Tô de volta aí na segunda-feira, às 2 da tarde, às 7 da noite. Vem aí, o Darcio Campos. Aqui você tem um amigo, um campeão em cada horário. Bom fim de semana pra todo mundo aí. Boa Copa do Mundo. Eu tô no clima, você também, né? Copa do Mundo é aqui na 107.1. Vem aí a música 1 da semana. Zeneto e Cristiano, cadeira cativa. Em clima de Copa do Mundo, é Cobra FM. Tchau, gato.

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2: Hora certa, 8:02.
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5: Sou eu, vai começar a nossa discoteca da 107. Aumenta o volume, curta.
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5: Excelente noite pra você, tá começando a nossa discoteca da 107 neste sabadão. Muito obrigado, viu, pela audiência, pelo seu carinho. Hoje é dia 20, hein? 20 de junho, ano 2026, a estação é outono brasileiro, último dia do outono brasileiro, última noite, porque amanhã, às 5:25 da madrugada, começa o inverno brasileiro. Então, a nossa última discoteca do outono, a próxima discoteca da semana que vem, já vai aí com o inverno brasileiro que começa amanhã. Agradecendo a sua audiência, seu carinho, seja bem-vindo, seja bem-vinda. Depois do Eli Reis com as mais-mais da semana, agora você tem as mais-mais das pistas. O que rola, o que rolou aí no anos 70, 80, 90, começo dos anos 2000, você fica sabendo aqui, você fica ouvindo aqui na nossa discoteca da 107. Eli, obrigado, viu? Valeu pela moral. Eli, que vai descansar agora e volta na segunda-feira com show do ouvinte às 14h e à noite é nossa, 7:10 da noite. Vamos de música sem delongas, abrindo com Richard Paul Astley, nascido lá em 6 de fevereiro de 1960. 66, o cara faz sucesso até hoje com essa música que, inclusive, abrindo a nossa discoteca da 107 deste sabadão até as 10 da noite. Rick Astley, aumenta o volume, vai.
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0: eu volto já já com a nossa discoteca da 107.
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3: 107.1. 8 horas e 37 minutos.

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8: De volta na nossa discoteca da 107 neste sabadão. Muito obrigado, viu, pela sua audiência, pelo seu carinho. Você que está nos acompanhando, vamos juntos até as 10 da noite. A gente começa o nosso segundo bloco com uma banda pop alemã que iniciou sua carreira lá em 1988. Os caras tocaram demais, hein? A tradução é Os Vencedores, ou simplesmente The Winners. Abrindo o nosso segundo bloco. Dá um grau nesse volume, até às 10 da noite tem a nossa discoteca da 107.
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